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1: Boa noite. Amanhã tem chuva, trovada na madrugada, amanhã, pequena chance à tarde, podendo ter períodos maiores de melhora e temperatura amena, agradável. Na segunda tem chuva, trovada, períodos de melhora, mantém a tendência de tempo assim mais para instável. Terça também tem chuva, com períodos de melhoria, e provavelmente na quarta talvez tenha aí um período maior de melhora, mas não dá para garantir que não vai ter alguma chuva. Mas a princípio, segunda e terça é mais enjoado para quem quer fazer alguma coisa ao ar livre, se tiver talvez de manhã com risco. E aí na quarta-feira dá uma melhorada, onde dificilmente tem chuva. E volta a chover na quinta e sexta. Ou seja, uma semana bem enjoada em termos de tempo. E com temperaturas agradáveis. Fica frio na segunda, terça, esquenta um pouco na quarta, esfria na quinta e sexta, mas nem nada demais, nem pro calor, nem pro frio. Da Climatea, Ronaldo Coutinho.
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0: Muito obrigado.
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0: história é essa que você quer ter um pintão de artista, meu amigo?
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2:12. 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
1: Devido ao sucesso da música Peito Apaixonado, nós do São Marino resolvemos gravar mais uma música em homenagem a todos vocês de casa, é ou não é, Negão?
2: É claro, Magrão, e a gente canta pra vocês.
1: Então, gente, chegando, foto 3x4 pra gente cantar assim pra vocês.

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0: 5:17.
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1: 7:13.
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tudo bem? O nosso bom dia aos nossos ouvintes da Rádio Nevasca, com vocês hoje, Adilson Alves, muito bom dia. Um grande abraço para todos que estão sintonizados na Nevasca FM e a partir de agora estamos aí, abrindo as portas do galpão da Nevasca, domingo, dia 4 de outubro de 2026, dia das eleições. Para você que está indo votar, que Deus te acompanhe, te ilumine, né? Que te proteja, né? E faça uma boa escolha, tá bom? Faça o seu direito de cidadão brasileiro e vá lá e vota consciente e vota naqueles que você acha o melhor. Temperatura nesse momento 12 graus, umidade relativa do ar está marcando nesse momento aqui em São Joaquim, 91%, já choveu essa madrugada, conforme a previsão do tempo do Ronaldo Coutinho, há de vir mais chuva por aí ainda, mas a movimentação, passei ali próximo ao Colégio São José, onde eu resido, ali no bairro Três Pedrinhas, ali a movimentação já tá grande, né? Muita gente na fila para, tava esperando abrir, né? Eu saí um pouquinho antes das 8 de casa, ainda não tinham aberto as sessões. E já tava a fila grande, já tava dobrando o Colégio São José de um lado pro outro ali, né? Mas cada um acha o melhor horário para votar, né? Ir lá fazer ter o seu direito de cidadão, escolher lá os seus candidatos, não é mesmo? Então que Deus ilumine, que Deus acompanhe cada um de vocês. 8:07, vamos abrindo então as nossas portas do galpão, a partir de agora com vocês até hoje o dia inteiro, né? Hoje o dia inteiro com vocês por aqui, Adilson Alves, logo já está por aqui comigo nosso colega Will Andrade e a nossa equipe já vai se movimentar daqui a pouquinho, visitando as sessões aqui do nosso município. Vamos até Bom Jardim da Serra, vamos também na cidade vizinha de Urubici, trazendo todas as informações, como é que está a movimentação das eleições 2026, tá bom? Vamos abrindo então as portas do galpão da Nevasca.

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0: Muito bem, tá aí, então, agora são 8h28, os mirins, guri, aqui na nossa programação do Galpão da Nevasca Especial hoje, né? Galpão da Nevasca Especial, é, hoje dia das eleições, pessoal, vamos com as primeiras notícias. Rádio Nevasca, na boca da urna, trazendo sempre as informações para você que está ouvindo a Rádio Nevasca. Olha só, você não lembra da sua sessão de fica? Aqui na Rádio Nevasca você fica por dentro da onde você bota. Se você está em dúvida, só passa para nós o colégio que você votou, qual é o bairro, né? Na qual é a sessão, se você lembra, onde você votou nas últimas eleições, passa para nós aí que a gente vai achar aqui para você. A gente tem a listagem do nosso município aqui de São Joaquim e Bom Jardim da Serra, Urupema. Aqui em São Joaquim, no município de São Joaquim, estão aptos a votar 19.549 eleitores. Então, 19.549 eleitores, né, estão aí prontinho para votar. Estamos aqui, né, na zona eleitoral, na 28ª zona aqui de São Joaquim, municípios também de Bom Jardim da Serra, Urupema, faz parte aqui do nosso, da 28ª zona eleitoral. Tá bom, pessoal? Se você está em dúvida aí, manda para nós uma mensagem no 49 991 17 8488, que a gente vê para você aonde você vota, qual é a sessão, tudo certinho, é só você passar para nós, né? Se você lembra onde é que era e vê no seu título aí qual é a sessão que você vota, que eu acho para você aqui na nossa listagem que a gente tem aqui atualizada, né? Diretamente ali do cartório eleitoral. Nessas eleições, você pensa que às vezes São Paulo é uma cidade pequena, pessoal. A cidade de São Paulo tem 20% dos eleitorados de todo o país está em São Paulo. É, 20% dos eleitorados está em São Paulo, na cidade de São Paulo. Então pode fazer a diferença nessas eleições, né? Então queremos também agradecer os nossos apoiadores, que sem eles não era possível a gente estar aqui, né, levando essas informações para você. E durante toda a nossa programação, todas as informações que a gente levando ao ar, a gente vai trazendo para você aí, os nossos apoiadores. Tá bom, pessoal? 8h30.
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0: estamos apresentando o nosso programa Galpão da Nevasca, aqui pela Nevasca FM 104,1. Dia das eleições hoje, né, pessoal? Dia das eleições. Se você ainda não foi votar, vá consciente, faça o seu direito, né, de cidadão brasileiro. Vai lá, vota lá e quem você achar que é o melhor. E vamos segurar nas mãos de Deus aí que vai dar tudo certo, se Deus quiser. Não é mesmo? Então vamos juntos, né? Com mais essa esperança pra frente aí, se Deus quiser, para o nosso Brasil, deslanche para todos, né, que estão aí apto a votar. Aqui em São Joaquim, estão preparados, estão liberados para votar 19.549. Total de sessões são 73 sessões. E total, os locais são 24 locais, só aqui dentro do município de São Joaquim. Tá bom? Se você não sabe onde votar, você de São Joaquim, Bom Jardim da Serra, Urupema, manda uma mensagem aqui para nós, né? Já recebi mensagem aqui, já ajudei o eleitor a achar a sua sessão. Então manda para nós aqui a sua mensagem no 49-991-178488, que eu vou respondendo, vou te ajudando você a achar a sua sessão aqui na nossa listagem, que a gente tem a listagem atualizada, né, pelo cartório eleitoral aqui de São Joaquim, da 28ª zona. Então você pode mandar para nós a sua mensagem, que a Rádio Nevasca é a voz da comunidade. Estamos aqui para te ajudar. Você de Bom Jardim, Urupema, São Joaquim, que está ouvindo a Rádio Nevasca, né, estamos aqui com a sua listagem atualizada. Pode mandar para nós aqui que nós vamos te ajudar. E daqui a pouquinho a nossa equipe já está se dirigindo para os pontos aqui, para visitar as sessões. Está indo uma equipe, daqui a pouquinho chega em Bom Jardim da Serra, depois vai outra equipe também para Urupema, trazendo todas as informações aonde a Rádio Nevasca é a rádio principal desses municípios, né? Principalmente aqui na Serra Catarinense, não falando também na Serra Gaúcha. Serra Gaúcha, Rádio Nevasca também tem audiência quase 100% em Bom Jesus, São José dos Ausentes, né? Silveira, Rádio Nevasca é a voz da comunidade, é a rádio das Serra Sul, como diz o doutor Roberto Amaral, né? É a rádio das Serra Sul, é a Rádio Nevasca. Então, a sua rádio de sua preferência, a Nevasca FM. Então, estamos aqui à sua disposição para você que não se localizou. Você lembra onde você votou nas eleições passadas? Esqueceu a sua sessão? Esqueceu aonde você vota? Então, manda para nós aqui, só diz para mim, ó, no qual é o bairro que você mora, ou se é no centro, ou se é na cidade, ou se é no interior aqui de São Joaquim, ou em Bom Jardim da Serra, ou Urupema, que eu vou te ajudar a achar aí a sua sessão para você já ir certinho na hora do seu voto, tá bom? Rádio Nevasca, vamos seguindo aqui, vamos atendendo os nossos ouvintes, tem gente participando aqui, nossos ouvintes. Tio Aurélio, tudo bem com o senhor, Tio Aurélio? Como é que o senhor está?
1: Bom dia, seu Adilson Alves, tudo certo? Como é que tá a lida aí, meu amigo? Tudo na paz? Manda aí pra nós hoje o Rancho de Beira de Estrada, meu amigo. Só pra não dar barda. Forte abraço, fica com Deus.
0: Forte abraço, tio Aurélio. Daqui a pouquinho é só música, tá bom? Nossa querida amiga Rosângela Souza Santos tá dando bom dia pra nós ali, né, Rosângela? Pra você também, Rosângela. Um ótimo domingo, tá bom? Aquele abraço pra você. Meu amigo Luiz Chilich, ô tio Luiz, tudo bem, tio Luiz? Como é que tá?
2: Bom dia, Adilson. Eu, Luiz Chilich, bem. Quer ouvir a música que ele chamada, Adilson, fazendo favor? Um abraço aí pro amigo, tá? Fico com Deus.
0: Um abraço, Luiz. Daqui a pouquinho eu solto a sua música, Querência Amada. Um abraço aí para o tio João, né? Para a sua mãe, o João Paulo, toda a família aí, tá bom? Um abraço, Luiz. Fica com Deus, amigo. Rádio Nevasca, 9:03. Temperatura nesse momento. Está tempo fechado, né? Conforme a previsão do tempo do Ronaldo Coutinho, a previsão de mais chuva. Estamos aí nesse momento, aqui no estúdio da Rádio Nevasca, com 13 graus, umidade relativa do ar com 88%. 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
1: Muito bem, agora são 9:21. Nevasca FM na boca da urna, eleições 2026. Estamos aí, né? Estamos fazendo a cobertura com os nossos colegas, com a nossa equipe. Uma equipe já está se dirigindo para Bom Jardim da Serra. Meu colega Will Andrade, também a minha colega Cris Soutos, daqui a pouquinho vão trazer todas as informações lá de Bom Jardim da Serra e logo estarão também na cidade vizinha de Urupema. Nosso colega Aguinaldo Pinto se encontra na Escola de Educação Básica Manuel Cruz, ali no bairro Jardim Minuano, né, Aguinaldo? Está lá conversando com o pessoal, também conversou com a delegada do prédio, né, a Cristina, e depois conversou com o policial, né, o tenente Luiz Carlos. Vamos ouvi-lo. Aguinaldo, bom dia.
2: Dia 4 de outubro de 2026, hoje o cidadão brasileiro convidado a exercer a sua cidadania quanto às eleições 2026. Neste momento estou aqui na Escola Manuel Cruz, um dos pontos de votação aqui de São Joaquim, e converso com a delegada de prédio, a Cristina, que vai nos falar como está a movimentação até agora, está tudo certo, teve algum problema com alguma urna, está tudo a contento e dentro do esperado?
3: Bom dia ouvintes. Está tudo, né, a votação iniciou no horário previsto, está ocorrendo de uma forma esperada, não aconteceu nenhum problema com nenhuma urna. O pessoal está vindo votar com a documentação, está tudo certo.
2: E qual a maior dificuldade que está sendo observada nesse momento?
3: É o pessoal que não sabe a sua sessão, né? Essa é a maior dificuldade. Eles às vezes até erram do prédio, né? Da localização do seu local de votação.
2: Por exemplo, tinha aqui no Caíque. Ele foi para onde, os votantes do Caíque?
3: As urnas do Caíque, eu acredito que elas vieram algumas para o Manuel Cruz. Elas vieram para cá.
2: Aumentou algumas sessões aqui, né?
3: Isso, aumentou. Na última eleição, aumentou.
2: Dentro do esperado está desde o início. Agora, caso haja o atraso por parte do eleitor, ou seja, ele está na fila, mesmo tendo a previsão de encerrar-se às 5 da tarde, mas às 5 da tarde ele ainda está na fila. Qual o procedimento?
3: Às 5 horas nós fecharemos as portas, mas quem está na fila vai exercer o direito do seu voto.
2: Então, não vai perder o espaço de votação.
3: Não vai perder.
2: Cristina, mais algum informativo ao qual queira repassar aos nossos ouvintes, aos eleitores?
3: Acredito, né, que trazendo documentação, né, respeitando o horário de votação, é isso que a gente espera, né, dos votantes.
2: Perfeitamente. 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Presente nas eleições 2026. Na Rádio Nevasca, Aguinaldo Pinto.
1: Muito bem, tá aí então. Mas antes que eu traga outra reportagem com o Aguinaldo, lá diretamente lá do Manuel Cruz, é importante, pessoal, para você que está indo se dirigir para fazer seu papel de brasileiro, para exercer o seu voto, leva documento com foto. Tá? Tem muita gente indo sem documento com foto, senão você não vai votar. A sua identidade, título de eleitor ou sua carteira de motorista, né? Um documento com foto você é obrigado a apresentar para o mesário, tá bom? Seria muito bom a gente frisar. O nosso colega Will Andrade fez nós lembrar aí, né? Então, levar documento com foto, por gentileza, na hora que você for votar. Aguinaldo Pinto.
2: Rádio Nevasca presente nas eleições de 2026. Estou aqui em frente à Escola Manuel Cruz, um dos pontos de votação aqui de São Joaquim. E é claro, pelo que observamos, tudo tranquilo. Conversei há pouco, né, com a delegada de área, portanto, aqui do Manuel Cruz, né, delegado de prédio, a Cristina, que nos falou que está tudo correndo dentro da tranquilidade. Porém, temos que falar também da questão de segurança. E falando em segurança, eu converso agora com o Tenente Carlinhos, quem não conhece, né? Essa figura da área de segurança da Polícia Militar aqui de São Joaquim, vai nos falar quanto ao procedimento da polícia nessas eleições, né? Qual a estratégia de trabalho e qual a logística de trabalho para hoje.
4: Bom dia, pessoal da Nevasca, bom dia a todos os nossos munícipes. A gente está aqui para fazer a manutenção da ordem pública, né, a segurança dos eleitores, dos funcionários eventuais da justiça, né, e para que corra tudo na mais normalidade possível. Então a gente está fazendo policiamento ostensivo, né, nas proximidades aqui do colégio, para que tudo transcorra na normalidade, nada de contravenção ou de crime. Então a gente está orientando as pessoas e fazendo aquele bom trabalho como a Polícia Militar sempre fez, de segurança a todos.
2: Uma orientação a quem está vindo, né? O que não pode, o que é considerado contravenção e pode trazer transtornos para quem assim o fizer.
4: O que não pode é portar arma de fogo, arma branca, não pode estar distribuindo santinhos, panfletos, né? É esse tipo de coisa, é proibido pela legislação. Agora, você conversar com as pessoas, é normal. Agora, tá entrega de santinho, manifestações, tudo isso não pode, porque é restrito pela justiça.
2: É boca de urna.
4: Boca de urna, isso é proibido. É proibido comprar voto, tudo será encaminhado ao juiz eleitoral.
2: Mais alguma colocação, Tenente?
4: Não, só quero assim dizer que está correndo tudo na normalidade. O nosso povo é um povo pacífico, né? E é uma eleição tranquila. E não vejo assim perigo de dar alguma ocorrência maior. Então a gente está aqui, está tranquilo, né? E está aqui à disposição para ajudar as pessoas em alguma informação, alguma coisa. Então a gente está à disposição de todos os nossos munícipes.
2: Para a Rádio Nevasca, a rádio da comunidade, a voz da comunidade, Agnaldo Pinto.
1: Obrigado, Agnaldo, pelas suas informações diretamente lá da escola Manuel Cruz, do bairro Minuano, né? E queremos também agora os nossos apoiadores, alguns deles, né? Durante a nossa programação a gente vai intercalando os nossos apoiadores aí que confiaram aí no nosso trabalho.
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8: Ô, Leca! 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

0: Rádio Nevasca na boca da urna. Nevasca FM Eleições 2026. Nossos colegas já estão circulando por aí, né? Uma equipe já está indo para Bom Jardim da Serra, onde daqui a pouquinho a Cris Souto já está mandando aqui um recadinho para você. E lá você vai, lá em Bom Jardim da Serra, no município de Bom Jardim da Serra, que também faz parte da 28ª Zona Eleitoral. Lá estão aptos a votar 3.861 eleitores. 3.861 eleitores em Bom Jardim da Serra. Total de sessões, 14 sessões. Total de locais, 5 locais lá em Bom Jardim da Serra. E atenção você, eleitor de Bom Jardim da Serra. Esqueceu aonde você mora? Aonde você mora, não, desculpa. Esqueceu aonde você vota? Esqueceu aonde você votou nas últimas eleições? Se você está em dúvida, só manda para nós aqui, né, um número da sua sessão, né? O seu título, manda ali para nós, aonde você esqueceu, aonde você vota, que a gente tem a lista atualizada de Bom Jardim da Serra aqui junto conosco. A gente vai te ajudar você se localizar aonde você vota aí em Bom Jardim da Serra, tá bom? Então vamos agora, vamos chamar diretamente da estrada, né? Tá indo na estrada aí os meus colegas, o Will Andrade e a Cris Souto, é isso, Cris? Bom dia pra você, Cris.
1: Bom dia, Dilson, bom dia aos nossos ouvintes, estamos na estrada rumo a Bom Jardim da Serra para a cobertura das eleições 2026 e o Will Andrade e eu estamos se direcionando ali em Bom Jardim da Serra. São 14 sessões, pelas informações que a gente tem, e vamos daqui a pouquinho trazer essas informações para você, ouvinte, para você que está acompanhando a cobertura das eleições, e já te convidar para seguir a Nevasca FM, porque vamos estar transmitindo tudo através do Instagram da Rádio Nevasca, através também do Facebook, Will.
2: Lembrando que também estaremos na parte da tarde em todos os colégios eleitorais, dos principais colégios eleitorais ali do município de São Joaquim, saindo de Bom Jardim da Serra, nos direcionamos até Urupema também, para trazer todas as atualizações, os parâmetros, tudo que está acontecendo em relação às votações 2026, e você acompanha tudo no 104.1, e reforçando o que a Cris falou também, através das nossas redes sociais.
1: Então acompanhe tudo por aí, daqui a pouquinho já trazemos atualizações de Bom Jardim da Serra, Rádio Nevasca nas eleições 2026.
0: Muito bem, tá aí então os meus colegas que estão indo a Bom Jardim da Serra, Cris Souto e Will Andrade, só lembrando, né? Só reforçando, se você ainda não votou, está indo para votar, leva documento com foto, identidade, né? Se você não sabe onde colocou seu título de eleitor, se não encontrou até o presente momento, você com documento, com foto, você vota. Se você lembrar da sua sessão, né? Aonde você votou, leva documento com foto, identidade ou carteira de motorista. Se você também está meio perdido, aonde esqueceu aonde votou, na colégio eleitoral onde você votou, no local onde você votou nas eleições passadas, a gente tem a lista atualizada aqui, né? Cedida aí pelo cartório eleitoral aqui da 28ª Zona, tá bom, pessoal? Você de São Joaquim, de Urupema, Bom Jardim da Serra, fique tranquilo que a Rádio Nevasca é a voz da comunidade. Estamos aqui para ajudar você, tá ok? Vamos agora com os nossos apoiadores, que sem eles não seria possível, né? Essa nossa transmissão, essa cobertura completa das eleições aí 2026 aqui pela Nevasca FM. Obrigado aos nossos apoiadores.
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0: Muito bem, agora são 10 horas mais um minutinho, 10:01, estamos apresentando o nosso programa Galpão da Nevasca. Pessoal, olha só, só na Serra Catarinense, aqui no município de Santa Catarina, são mais de 250 mil eleitores da Serra Catarinense, agora informou o meu colega lá da Rádio Clube, o Anderson, e daqui a pouquinho eu vou participar ao vivo lá da Rádio Clube, levando também as informações aqui de São Joaquim, Bom Jardim, Urupema. Estão me aguardando aí que eu entre em cadeia lá, que eu entre ao vivo, né? Que pela Rádio Nevasca daqui a pouquinho, então, a gente vai entrar em contato com eles lá. Muito bem, meu amigo Pipia lá de Bom Jardim da Serra está participando, né, Pipia? Bom dia, Pipia.
1: Bom dia, meu amigo Adilson, Pipia, direto de Bom Jardim da Serra. Adilson, se puder tocar aí o mocinho aventureiro pra nós aí. E acabei de votar aqui em Bom Jardim, já estou em casa. A votação tá tranquila, tá bem tranquila aqui, tá uma beleza pra votar, Deus. Por aqui tá uma beleza pra votar, então tá bom. Direto em Bom Jardim da Serra, aqui eu falando, câmbio desligo.
0: Obrigado.
1: Deus abençoe nós, abençoe todos vocês aí também.
0: Sem dúvida, Pepe, um abraço, meu amigo. Quero mandar um abraço para o pessoal que estão ouvindo a Rádio Nevasca lá em Rio do Sul, né? O Diego Rambo está mandando um abraço aí para os seus amigos, né? De todos nós aqui da Rádio Nevasca, um ótimo domingo, né? Também um abração para o Rafão, o Toco, o Tio Hélio, né? Que estão sempre ligados aí na Nevasca FM. Gostaria de ouvir a música aí, Batendo Casco, do José Cláudio Machado. Tá bom, amigo? Um abraço para vocês aí, muito obrigado pelo carinho e pela companhia. Nosso amigo Adriano Guimarães diz que já votou e está indo para o plantão da Cidasc, né, Adriano? Acompanhando a Nevasca FM. Adilson, se puder tocar aí pra nós aquela música, que saudade do Sarney. Éramos felizes e não sabia, tá bom, com o Gaúcho da Fronteira, né? Daqui a pouquinho a gente roda, é uma música divertida aí, né? Tá bom? Daqui a pouquinho a gente roda pra vocês aí, tá bom? Aquele abraço pra todos aí. Buenas, me chamo Michael, queria pedir a música É Mentira Desses Loucos, Velho Milongueiro. Tá bom, amigo, aquele abraço pra você aí, Michael. Muito obrigado aí pela sua companhia, pela sua participação aqui no nosso programa, né, no Galpão da Nevasca. 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

0: Vou tirar o leite, já levo o radinho. Pra tirar o leite, até as vacas já desce o leite bem. É o ouvinte de vocês de todos os dias aí. Valeu, um abraço pra todos vocês da rádio aí.
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bueno, é assim como você segue. Aí desse lado vocês, que são importantes demais para nós. O senhor, sua esposa, seus netos, seus filhos, seus amigos. E do lado de cá nós, que fizemos o possível para expressar a música campeira, aquele pouco que a gente aprendeu.

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0: Muito bem, senhoras e senhores. Agora são 10 horas e 24 minutos, eleições 2026. Rádio Nevasca na boca da urna. Nosso colega Will Andrade está chamando direto de Bom Jardim da Serra. Will, bom dia, Will.
1: Um bom dia, Dilson. Os ouvintes da Nevasca FM, estamos no município de Bom Jardim da Serra, no principal colégio eleitoral aqui do município, no maior, né? Na escola Adolfo José Martins, que fica bem no centro do município de Bom Jardim da Serra. Aqui do meu lado está o Zé, ele que é o responsável pela escola e pelas sessões, né? Trazendo algumas atualizações. Claro, só está iniciando o dia ainda, né? Tem muita coisa para rolar até as 5 horas da tarde. E queria que você passasse, Zé, a princípio, um parâmetro de como que está nesse início de votação, se tratando de manifestações, o número de pessoas, né? Levando em conta que o município de Bom Jardim da Serra tem um número total de 3.861 votantes, né? Um bom dia.
2: Bom dia a todos, bom dia aos rádio ouvintes. A eleição hoje em Bom Jardim está muito tranquila, assim, o povo bem pacífico, assim, começou uma votação até pouco esperada. Acredito que no período da tarde vai ser um fluxo maior.
1: E a expectativa de tempo também, né? Porque as previsões marcam chuva aqui para nossa região, né? Então talvez isso interfira um pouquinho, se tratando da movimentação do pessoal.
2: É, acredito que no final da tarde, dependendo da chuva que der, vai ser, corre o risco de atrasar um pouco, né?
1: Teria alguma orientação para quem está se direcionando para o local de votação, Zé?
2: É, quem puder vir antes, até por questão de tempo, a gente agradeceria, né? Período da tarde vai congestionar e de repente a gente não sabe como pode proceder, né?
1: E se tratando de documentação, o que é necessário para que a pessoa não chegue aqui, não perca a viagem, não tenha que retornar?
2: O documento com foto, título e algumas, a gente tem as duas meninas aqui que estão nos auxiliando e a gente também está no auxílio com o pessoal aqui. Ninguém sai sem votar.
1: Tá certo, Zé, obrigado e boas votações aí para todo mundo.
2: Muito obrigado, bom dia a todos.
1: Bom, trazendo atualizações do primeiro colégio eleitoral que a gente está visitando aqui no município de Bom Jardim da Serra, destacando que logo em seguida a gente segue até o município de Urupema também, trazendo atualizações do município de Urupema e, claro, na parte da tarde, nossa equipe estará totalmente em São Joaquim, né, nos principais colégios eleitorais, trazendo todas as informações, o que está acontecendo, se tratando de manifestação, destacando também que a aspirante Regiane da Polícia Militar, que é comandante aqui da nossa região, estará também na Nevasca FM, né, trazendo atualizações e informações da polícia referente às votações deste domingo, dia 4 de outubro, durante 2026. Então, Nevasca FM, na cobertura das eleições em 2026. Bom dia, Dilson. Bom dia a todos os ouvintes da Nevasca FM. Continuamos em Bom Jardim da Serra, trazendo todas as atualizações deste domingo de votações. Aqui agora com o delegado do prédio de Vânio, ali do Clube Bom Jardinense, trazendo um pouquinho do parâmetro de como que está a votação, quantas sessões, está acontecendo de forma pacífica, sem manifestações. Enfim, um bom dia para o senhor. A gente sabe que está só no início da manhã, né? Ainda tem um dia todo, né, para ter todos os parâmetros reais, mas eu queria que o senhor trouxesse para nós um pouco das atualizações de como que está acontecendo. Bom dia.
3: Bom dia. É, no Clube Bom Jardinense está acontecendo pacífico, normal, tem duas urnas, bastante gente, já começou desde as 7 horas da manhã, um movimento intenso, e está intenso até agora, porque é duas urnas que tem bastante votação, mas está de maneira pacífica, bem organizada.
1: E a expectativa para esse dia também, o município de Bom Jardim da Serra conta com 3.861 eleitores, né, aptos a votar, né? Como que seria a expectativa para a votação desse domingo?
3: É, eu acredito pelo movimento que tá, eu acredito que vai votar todo mundo. Eu acredito que todo mundo vai vir, vai dar pouca gente que não vai poder vir votar. Eu acho que vai ser total.
1: Tá certo, obrigado pelas suas informações, agradecemos aí aos ouvintes da Nevasca FM.
3: Muito obrigado também.
1: Bom, direto aqui do município de Bom Jardim da Serra, trazendo todas as atualizações para os ouvintes da Nevasca FM. Lembrando que daqui a pouquinho nos deslocaremos até o município de Urupema também. Daqui a pouquinho conversaremos com o prefeito Pedro Luiz Osteto, que estará trazendo também informações aqui do município de Bom Jardim da Serra. 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
0: Obrigado, meu colega Will Andrade, está aqui já no estúdio da Rádio Nevasca, meu colega Agnaldo Pinto. Daqui a pouquinho a gente vai fazer já um relato aí das primeiras visitas que ele fez aqui no nosso município aqui de São Joaquim. Mas, Agnaldo, eu peço um pouquinho aí, um licencinho um pouquinho, eu vou até Lages agora, vou direto ao nosso colega, o Anderson. O Anderson da Rádio Clube de Lages, né? Ele está nos chamando nesse momento para esclarecer o que está acontecendo nesse momento lá no município de Lages, né? Como é que está as eleições por lá, se está tudo ok. O Anderson, nosso bom dia, meu colega.
4: Olá para você que acompanha a programação, o Anderson Souza da Rádio Clube de Lages, informando agora como é que está esse dia das eleições aqui na região serrana, a Lages, a maior cidade com o maior número de eleitores aqui da Serra Catarinense, para informar para vocês como é que está o andamento aqui das eleições no período dessa manhã, nas primeiras horas de hoje. Então, informando para vocês, a região da Serra Catarinense tem mais de 250 mil eleitores e a metade desses eleitores na Serra Catarinense estão aqui na cidade de Lages. 125 mil eleitores estão aptos para realizar o seu voto. Então, aqui em Lages, depois aí de uma forte tempestade na madrugada que atingiu todo o estado de Santa Catarina, parte aqui do município do Cerro Negro, Anitta Garibaldi e Campo Belo do Sul, aqui na Serra Catarinense, foi muito afetada pela forte tempestade que ocorreu nessa madrugada de domingo. Porém, de acordo com as informações do cartório regional aqui de Lages, das três zonas, a 93ª, 104ª e a 21ª zonas eleitorais aqui da Serra Catarinense, informam que os locais de votação permanecem normais. Por mais que a tempestade foi, sim, de uma certa forma forte aqui na região, mas não afetou os locais de votação. Então, os eleitores que estão nos acompanhando podem, sim, realizar seu voto aí nas cidades da Serra Catarinense. Em relação às ocorrências, as informações ainda não foram atualizadas a respeito dessas ocorrências, não foram registradas nenhuma ocorrência de boca de urna nesse respeito, e também relacionado a alguma falha técnica por parte das urnas aqui nos colégios eleitorais de Lages, segue normalmente, e claro, a Clube FM segue acompanhando e atualizando toda a audiência na programação da Rádio Clube de Lages, informou Anderson Souza.
0: Obrigado, Anderson, pelas suas informações, pela sua participação aqui no nosso programa, no Galpão da Nevasca Especial, eleições 2026, Rádio Nevasca na boca da urna. Meu colega Aguinaldo Pinto já trouxe algumas reportagens, já andou, já votou, né? Já foi votar, eu ainda não fui lá, mas tava muito complicado a coisa por lá, vou votar mais tarde um pouquinho. Aguinaldo, conta aí pra nós o que é que você já sentiu nas eleições 2026, movimentação tá calma, tá andando conforme estava o esperado, né? Graças a Deus, nenhuma ocorrência até o presente momento que a gente saiba, né? Bom dia, Aguinaldo.
5: Bom dia, ouvintes. Pois bem, Adilson, olha, na verdade, pelo que deu para observar, tudo tranquilo. Até com referência à movimentação, conversando com a delegada de prédio lá, a Cristina, conversando com os auxiliares, eles acharam essa movimentação até um pouco abaixo do esperado nesta manhã. E há uma preocupação de que haja esse acúmulo à tarde e acabe não gerando transtorno, mas atropelando um pouco. Já estão preparados, inclusive, para aquela questão que eu indaguei, um dos auxiliares, também a delegada, caso alguém esteja na cabine de votação no exato momento de encerramento das votações, que é às 17 horas, não tem problema nenhum. Então, eles já estão se preparando, porque pode ocorrer. O pessoal não está indo muito pela manhã, estão deixando para o período da tarde, por um motivo ou outro. Ó, um caso, um exemplo, o nobre colega, que questões de trabalho, não pôde não teve o tempo hábil para voltar pela manhã. Mas, a princípio, está tudo certo, de lado do Manuel Cruz, aqui no também no Clube Astreia. E observei uma coisa, Adilson. A dificuldade que as pessoas estão tendo é com referência a onde votam. Eles não sabem qual a sessão, às vezes não sabem se orientar pelo título, ou mesmo não acabaram não levando o título, então já orienta, leve o título. Fez a biometria, é tudo muito rápido. Leva o título, vai apenas, né, colocar a sua digital lá e tudo, e o procedimento é muito rápido. Então, caso você não tenha encontrado o seu título, leve um documento com foto para facilitar, para agilizar. Eu conversando com o pessoal ali da mesa, eles falando também que não teve até o momento nenhuma complicação, às vezes alguma dúvida ou outra que surge, eles orientam rapidamente, e isso facilita no bem andar da votação, não travando em nenhum momento. Quanto ao tempo hábil de votação por eleitor, a média de mais ou menos aí de 1 minuto e meio a 2 minutos, dependendo, né? Então, chegando a uma média geral, alguns em 35 segundos conseguem, outros levam um minuto. Então você contando mesa e mais o período de votação, que são 25 cliques, né? São 25 cliques que você tem que dar na urna, então dá média aí de, vamos colocar entre 1 minuto e meio a 2 minutos de votação. Então, para que facilite, Adilson, para que facilite, haja um tempo hábil, você não exceda no tempo, leve uma cola, leve prontinho, facilita o seu trabalho, facilita a sua votação, facilita o andamento. Mas, resumindo, tudo tranquilo até o momento. Daqui do estúdio, eu vou até aqui o Martinho de Aro, conversar também com o pessoal, ver como é que está o andamento, mas eu acredito que a movimentação maior mesmo vai acontecer no período da tarde.
0: Tá bom, então. E o Agnaldo teve agora pela manhã conversando com o Diego, auxiliar da Justiça Eleitoral. É isso, Agnaldo?
5: Perfeitamente. Conversamos aí com o Diego aqui no Clube da CS, do auxiliar da Justiça Eleitoral. Também nos trouxe uma visão geral até o momento, como está ocorrendo aqui no Clube Astrea.
0: Vamos ouvir, então.
5: Muito bem, Rádio Nevasca apresenta as eleições 2026. Nessa vez estou aqui no Clube Astré, sendo uma das áreas de votação. E eu converso nesse momento com o auxiliar Diego, da Justiça Eleitoral, que nos fala quanto ao andamento das votações nesta manhã aqui no Clube Astré. Está tudo certo, tudo tranquilo, está correndo dentro da normalidade?
6: Bom dia, Guinaldo, tudo bem? A votação flui normalmente, né? No início da manhã teve uma movimentação que é comum, as pessoas já virem votar, mas agora está com fluxo normal e a gente espera que a tarde também continue assim. As filas estão fluindo normalmente, no entanto um pouco de demora na votação por conta da quantidade de candidatos que tem que ser votados, mas é uma média de 15 a 20 minutos, o pessoal está conseguindo votar tranquilamente.
5: Perfeitamente. Qual a maior dúvida que está aparecendo, está surgindo nesta manhã?
6: O pessoal tem nos relatado principalmente a questão da quantidade de candidatos a serem votados, né? Então tem um pouquinho de dificuldade, mas a gente está orientando a já se organizarem antes de entrar na fila de votação, e também com relação aos locais de votação, sessão, alguns estão em volta com trânsito, justificativas, mas a gente está passando todas as orientações necessárias.
5: Perfeitamente. Eu observei que das dúvidas maiores é aonde eu voto? É essa a pergunta.
6: Nessa questão, a gente orienta também principalmente as pessoas a buscarem os canais oficiais do TRE. Ali você tem a opção de consultar o teu local de votação, com o número do título, número de CPF, data de nascimento, você já consegue consultar previamente. E também diretamente no seu título de eleitor ou pelo e-título, que é o aplicativo oficial para consulta do local de votação.
5: Uma orientação a todos aqueles que estão nos acompanhando nesse momento, para que votem corretamente, não haja nenhuma infração.
6: A gente pede só que as pessoas se organizem, né? Preparem a famosa colinha de votação, já venham com ela pronta para também agilizar a votação, e também chegando ao local já se oriente diretamente a sua sessão e procure verificar se está na sessão correta para não atrasar a votação.
5: Para a Rádio Nevasca, a Rádio do Povo, a voz da comunidade, Agnaldo Pinto, eleições 2026.
0: Muito bem, obrigado então pelas reportagens que o nosso colega Agnaldo Pinto está fazendo aí pelo centro da cidade aqui, enquanto os nossos colegas outros estão visitando Bom Jardim da Serra e Urupema. Conforme eu estava trocando aqui uma ideia com o Agnaldo, você que não sabe onde votar, pessoal, olha só, uma moça está perguntando aqui para mim lá de Bom Jardim da Serra: consegue me informar minha sessão, por favor? Daí, se você não tem o seu título, não tem a sessão para nós aqui, fica difícil.
5: Ah, não tem como.
0: Daí tem que se dirigir aonde votou a última vez, né, Grão?
5: Exatamente. Lá...
0: levando o documento com foto.
5: Exato. Até essa resposta, sim, o próprio o auxiliar Diego aqui, ele já colocou.
0: É a Fernanda, lá de Bom Jardim da Serra.
5: Ô, Fernanda, bom dia. Olha, Fernanda, então o detalhe é o seguinte: você vai.
0: Se ela tem o título para nós aqui, daí tudo ok. A gente informa já para ela qual é a sessão dela.
5: Isso, mas qualquer coisa você vai diretamente lá aonde você votou da última vez, conversa com um dos auxiliares, eles vão solicitar o nome aí, já tenha em mãos, porque pode esquecer, ficar nervosa, eles vão perguntar o nome da sua mãe, a parte do nome da sua mãe, localiza-se a numeração do teu título, o seu nome, e automaticamente, se tiver já tudo registrado, tudo certinho, a partir da sua última votação, da última eleição, vai aparecer a sua sessão. É bem simples.
0: Sem dúvida nenhuma. Tá bom, então. Mas antes eu vou a Bom Jardim da Serra novamente, estão me chamando lá novamente, minha colega Cris Soutos, né, Cris? Tem mais informações diretamente de Bom Jardim, Cris.
7: Bom dia, ouvintes Nevasca FM e demais rádios. Eu sou Cris Soutos, estamos acompanhando em Bom Jardim da Serra a movimentação das eleições 2026. O município que conta neste domingo com 5 locais de votação e 14 sessões eleitorais, reunindo aproximadamente 3.860 eleitores. E neste momento, estamos na escola Adolfo José Martins, um dos locais de votação do município, acompanhando de perto esse movimento dos eleitores e o andamento da votação. A orientação é para que o eleitor confira previamente seu local e sua sessão de votação, levando documento oficial com foto e vote com tranquilidade. Em Bom Jardim, no momento, tudo tranquilo. Conversamos com o delegado de sessão aqui da escola Adolfo José Martins e tá tudo tranquilo, tá tudo seguindo conforme a lei. Então, a gente segue aqui acompanhando toda a votação. A Nevasca FM segue na cobertura das eleições 2026, levando para você as principais informações de Bom Jardim da Serra e de toda a Serra Catarinense. 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
0: Obrigado, Cris. Vamos então com os nossos apoiadores, alguns deles, né, que estão aqui. E a gente vai fazendo o rodízio aí dos nossos apoiadores. 10:41.
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0: Tudo bem, faltando 8 minutinhos para as 11 da manhã, 8 para as 11 da manhã, eleições 2026, Nevasca FM na boca da urna. Nossa colega Cris Soutos em Bom Jardim da Serra com meu colega Will Andrade. Bom dia, Cris Soutos.
1: Estamos em Bom Jardim da Serra, aonde estamos fazendo a cobertura das eleições 2026, não só em Bom Jardim, como São Joaquim, também estamos com uma equipe e daqui a pouquinho vamos estar nos direcionando para Urupema. Você que está indo votar, lembrando, eleitor, durante a votação, é muito importante lembrar que a boca de urna é crime eleitoral. A orientação é para que o eleitor exerça o seu direito de voto de forma livre, de forma tranquila, sem pedir votos ou fazer propaganda para candidatos nas proximidades dos locais aí de votação. Então a Nevasca FM acompanha as eleições, reforça essas informações para você que boca de urna é crime. Então, tem o artigo 39, que é permitida no dia das eleições a manifestação individual e silenciosa da preferência de eleitores e eleitores por partido político, coligação ou candidatura revelada exclusivamente pelo uso de bandeiras, broches, dísticos, adesivos, incluído pela lei número 12.034 de 2009. Tem o artigo que é vedada no dia do pleito até o término do horário de votação, aglomeração de pessoas portando vestuário padronizado, bem como os instrumentos de propaganda referidos no CAPT, de modo a caracterizar manifestações coletivas com ou sem utilização de veículos. E também no artigo 2º, no recinto das eleições, das sessões eleitorais e juntas apuradoras, é proibido às servidoras e aos servidores da Justiça Eleitoral, a mesárias, a mesários, às escrutinadoras, aos escrutinadores, o uso de vestuário ou objeto que contenha qualquer propaganda de partido político, de coligação ou de candidatura. E também a fiscais, né, partidários nos trabalhos de votação, só é permitido que em seus crachás constem, né, o nome e a sigla do partido político ou coligação, que sirvam, sendo vedada a padronização dos vestuários. E no dia, né, hoje, serão fixadas cópias desse artigo em lugares visíveis. Então tá todo lugar de votação, em escolas, esse artigo, o que é permitido e o que é proibido, que boca de urna é crime. Então, tá ali coladinho para todo mundo ficar sabendo, para não ter, né, esse problema de repente você ser pego de surpresa e ir, né, pro Chilindró nesse momento de eleições. Então, vamos fazer tudo certinho, vamos fazer essa votação acontecendo tudo na normalidade. Nevasca FM, em Bom Jardim da Serra, acompanhando as eleições 2026.
0: Tá bom, Cris, obrigado pelas informações. Continuamos aqui na cidade, agora com o nosso colega Aguinaldo Pinto. Aguinaldo Pinto está nos chamando diretamente lá do cartório eleitoral aqui de São Joaquim, na 28ª zona. Está agora para ali, ele vai conversar com a chefe do cartório eleitoral aqui de São Joaquim, com a Simone. Aguinaldo, bom dia novamente.
2: Muito bem, nós estamos aqui no cartório eleitoral, 28ª zona eleitoral, e conversamos nesse momento com a chefe de cartório, a senhora Simone, que vai nos trazer alguns dados com referência às eleições esse ano, está dentro do esperado, tudo na normalidade, como está funcionando?
3: Boa tarde, bom dia a todos. Graças a Deus está tudo dentro do esperado. A gente ficou bastante preocupado com a questão climática, porque a nossa região foi bem afetada nos últimos tempos, mas está tudo correndo bem dentro do esperado. As urnas todas funcionando dentro do esperado, tudo funcionando perfeitamente, as filas controladas, uma outra sessão pontualmente um pouco mais de movimento, mas principalmente a região central, que já é mais esperado, que temos mais eleitores nessas regiões. Mas está tudo dentro da normalidade.
2: A previsão de encerramento para as 5 da tarde, porém, caso haja algum eleitor ainda na fila, ele vai votar normalmente?
3: Sim, todos os eleitores que chegarem no local de votação até às 17 horas terão seu direito ao voto garantido. Agora, os eleitores que chegarem após as 17 horas, nós não podemos garantir esse direito, né? O horário de votação vai até as 17 horas. Os que permanecerem na fila terão o direito de voto garantido.
2: Porém, quem não consiga votar, a questão é justificar?
3: Justificar. Orientamos que a justificativa seja feita pelo aplicativo e-título, que o aplicativo tem georreferenciamento e a justificativa é feita na hora. Perfeito. Mas o eleitor também pode justificar na sessão eleitoral, desde que ele não seja eleitor do município. E só que a justificativa feita na sessão eleitoral, ela tem um prazo de processamento de até 30 dias, porque ele vai ser tratado pelo cartório eleitoral.
2: Perfeitamente. Qual a maior dúvida, a principal dúvida que tem surgido para vocês nesse dia?
3: Tem surgido principalmente os eleitores que pediram voto em trânsito e desistiram do voto em trânsito, que ele chega na sessão para votar e não consegue votar. Então, aqueles que pediram para votar em outra cidade, que tinham planejamento de viajar e desistiram de viajar, ele não vai conseguir votar na sua sessão original. Aí tem que justificar.
2: Existe uma multa específica para caso não vote e não justifique?
3: Sim, R$3,76 caso não vote e não justifique por pleito, né? Se houver segundo turno, seis. Não votar também no segundo turno, mais R$3,76.
2: Uma orientação geral.
3: Leve sua colinha, ou seja, no local de votação tem a lista dos candidatos, tem a sequência dos candidatos, é primeiro deputado federal, depois deputado estadual, são dois senadores esse ano, dois cargos de senadores, lembrando que não pode ser repetido o mesmo candidato nos dois cargos, senão um dos votos vai ser anulado. E depois governador e depois presidente. Como são muitos cargos para o eleitor lembrar, faça uma colinha. Como na cabine não pode entrar com um celular, leve por escrito todos os números do seu candidato.
2: Perfeitamente. Para a Rádio Nevasca, Agnaldo Pinto. Rádio Nevasca, nas eleições 2026.
0: Muito bem, vamos agora com os nossos apoiadores, algum deles, né? Temos fazendo rodízio aqui, né? Obrigado aos nossos apoiadores.
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6: Na Nevasca, 11:35.

0: Eleições 2026, Nevasca FM na boca da urna. 2026 é com a Nevasca FM as eleições. Estamos fazendo aquela cobertura dentro das nossas possibilidades, é claro. Já fomos em Bom Jardim da Serra, daqui a pouquinho estamos em Urupema. Parte da nossa equipe também aqui na cidade fazendo a cobertura. E é claro, e vamos recebendo aqui no estúdio da Rádio Nevasca meu colega Will Andrade, Cris Soutos e o Agnaldo. Will, bom dia.
1: Bom dia, Dilson. Bom dia a todos os nossos ouvintes. Isso mesmo, né? Toda a nossa equipe mobilizada para trazer as informações em tempo real a todos os nossos ouvintes, né? Em um ano importantíssimo, né, Agnaldo e Cris e Adilson? Né? Um ano importantíssimo se tratando das eleições 2026, que trata aí do futuro de todo o povo brasileiro, de mais de 230 milhões de brasileiros. Então é um domingo muito importante. Claro, estou falando de uma forma geral, não são 230 milhões de votantes, né? Mas enfim, acabamos de chegar de Bom Jardim da Serra, né, Cris? Trazendo também as principais informações e atualizações. Bom Jardim muito tranquilo, né? É um total de 3.861 eleitores aptos a votar em 14 sessões e 15 pontos de votação. Então, essas são as principais informações de Bom Jardim da Serra.
0: Como é que tava? Como é que você viu lá, Cris, a movimentação, conforme o nosso colega já relatou aí? Tudo ok, né? Tudo?
2: Foi tudo tranquilo. Sim. Conversamos com alguns delegados, né? Como eles chamam, de mesa, de prédio. Muito tranquilo, todo mundo, muita gente com a camiseta do seu partido, mas tudo tranquilamente, sem fazer manifestações, e é isso que a gente espera, que seja uma eleição com muita tranquilidade, pacífica, né? Que não tenha nenhuma ocorrência. Esperamos chegar no final aí do dia sem nenhuma ocorrência.
0: Muito bem, nosso amigo Agnaldo também, que está fazendo a cobertura aqui, nos ajudando aqui na cidade. Agnaldo, você que já esteve visitando vários locais aqui na cidade, né? Como é que está a movimentação novamente?
3: Perfeito. Agora, recentemente, estive aqui ali no Martins de Aro, ponto de votação muito movimentado, porém me chamou atenção, eu conversando com a delegada de prédio, ela falava o seguinte, que provavelmente não consigam encerrar no horário previsto, porque a movimentação agora pela manhã está, portanto, aquém do esperado, ou seja, pouca movimentação. Estão esperando uma movimentação maior, como em outras áreas de votação, no período da tarde. Isso aumentando o fluxo, aumenta o tempo hábil, portanto, de votação. E eles estão calculando, conversando bem com um auxiliar ali da Justiça Eleitoral, falou a mesma coisa, que provavelmente ultrapasse a questão do horário. Mas, fora isso, tudo tranquilo. As dúvidas são as mesmas, qual a sessão que eu voto. E um detalhe importante que vocês vão conferir na entrevista que eu realizei agora pela manhã, um pedido por parte da delegada, até me chamou muita atenção, com referência a uma melhor distribuição, Will, Cris e Adilson, da distribuição de eleitores por sessão, que algumas sessões estão com poucos eleitores e outras com excesso de eleitores, e isso está dando um certo transtorno. Então isso me chamou muita atenção nessa questão, está inclusive aí sendo citado na entrevista a seguir.
0: Muito bem, o Will Andrade, daqui a pouquinho Cris Soutos na cidade vizinha de Urupema, é isso?
1: Exatamente, Edilson, estamos nos deslocando para lá, né, para trazer informações de lá. Até uma curiosidade de Urupema, de Bom Jardim da Serra, Aguinaldo, que um dos delegados também de prédio citaram para nós que a expectativa no município, por se tratar de poucos eleitores, digamos assim, em comparação a alguns outros municípios aqui da nossa região serrana, é que todos irão votar, todos os votantes aptos irão se fazer presente neste domingo de votação. Então,
0: interessante. Muito obrigado a vocês aí pela participação. Agora a comandante, Cris.
2: Só para dizer que estamos indo agora para Urupema, na correria aí, e logo mais chegamos por lá.
0: Aguinaldo, até logo mais à tarde.
3: Até logo mais, agora vamos, né, filar um bife em casa, dar uma relaxada, mas pronto a trabalhar a qualquer momento. Isso é rádio.
0: Tá bom então. A comandante aqui da Polícia Militar, a comandante Regente, está chamando aqui. Mandou um áudio aí pra nós, né, comandante? Como é que estão as coisas até o presente momento? Comandante Regiane, bom dia.
4: Olá, olá a todos os ouvintes da nossa Rádio Nevasca, sou aspirante Regiane da Polícia Militar de São Joaquim. Hoje nós estamos responsáveis então pelo policiamento das eleições das zonas 004 e 028, né? Englobando aí os municípios de São Joaquim, Urupema, Rio Rufino, Bom Retiro, Alfredo Wagner, Urubici, Bom Jardim da Serra. Nós estamos com um efetivo 100% empregado nas eleições, então todos os nossos policiais estão de serviço, nossa patrulha rural está de serviço, está policiando também. Estamos recebendo aqui na cidade de São Joaquim o reforço dos policiais temporários que estão em formação no 6º Batalhão, também vieram nos apoiar. Nas sessões com maior movimentação, na verdade com maior número, né, de eleitores, nós colocamos um policiamento fixo. Em outras sessões com um número um pouco menor, uma movimentação menor, então nós estamos com policiamento em rondas. Mas todas as sessões estão sendo policiadas, também algumas localidades aqui estão recebendo aí o policiamento da Polícia Rodoviária Estadual, nossa parceira aqui na missão. E até o momento a gente está tendo uma eleição tranquila, acreditamos que será assim ao longo do dia, né? A movimentação está relativamente tranquila nas sessões e a Polícia Militar está atenta, está à disposição a qualquer intercorrência, qualquer situação que demande a nossa intervenção, e também está à disposição, caso alguém precise, né, de apoio da Polícia Militar, só nos acionar, porque o nosso policiamento ordinário, policiamento de rádio patrulha, continua em todas as cidades. Então estamos trabalhando sim para as eleições, mas também estamos garantindo a segurança dos nossos cidadãos nas nossas cidades, né? Polícia Militar segue à disposição, ao longo do dia trazemos aí mais informações, caso seja necessário algum remanejamento de efetivo, também faremos. E se acontecer alguma intercorrência, alguma informação que seja necessário aí a chegar a todos nós cidadãos, com certeza nós compartilharemos aí com o pessoal da rádio. Obrigada, qualquer coisa estamos à disposição.
0: Obrigado, comandante Regiane, da Polícia Militar aqui do nosso município, aqui de São Joaquim, de toda as outras cidades que ela acabou de citar, né? Urupema, Bom Jardim da Serra, Urubici, estão aí no comando da comandante Regiane, que deu essa entrevista para nós. O nosso colega Aguinaldo Pinto também conversou com a delegada Daíse, ali do prédio Martinho Diário. É isso, Aguinaldo? Bom dia novamente.
5: Rádio Nevasca está presente aqui no Martinho Diário, sendo um dos locais de votação aqui de São Joaquim. E nesse momento eu converso com a delegada de prédio, a Daíse, que nos fala de como está o andamento até o presente momento, está tudo caminhando normalmente, como estão as votações aqui?
6: Oi, bom dia aos radiovintes, tudo dentro do normal, claro que um pouco com fluxo, as filas um pouquinho extensas, né? Mas a gente está respeitando as prioridades, tudo encaminhadas, né? E orientadas pelo cartório e com a presença deles também, mas agora está correndo tudo ok, o fluxo tá andando.
5: Qual a maior dificuldade que vocês estão observando com referência à votação?
6: Então, até uma do que a gente vai sinalizar para o cartório, né? Seria essa melhor distribuição nas sessões, porque tem sessões que não temos, né? Filas e outras filas bem extensas. Então, né, se for possível para a próxima, essa melhor distribuição das sessões e também, assim, uma colaboração com o público quanto a respeitar os prioritários, né? Então, isso eu acho que é uma colaboração de todos, esse respeito, né? Questão de idade, de deficiência, né? Então, a gente tem tudo sinalizado quais são os prioritários.
5: Qual a referência à dúvida dos eleitores? Qual a maior dúvida deles?
6: Dos eleitores, a questão das sessões, né? Se localizarem nas sessões. Então, é bem importante que já tragam, né, os documentos, documento com foto, de preferência o título, que já tem sinalizado ali, né? Qual a sessão, que isso também nos ajuda bastante, né, no andamento das filas.
5: Pelo que você está observando, acredita que vocês vão conseguir concluir as votações no horário normal?
6: Eu acredito que não. Eu acho que vai passar um pouquinho, mas vamos torcer, né? A gente está trabalhando para que ocorra, né, tudo dentro da normalidade, mas eu acredito que passa um pouquinho do horário.
5: As considerações finais.
6: A gente agradece, né? Agradece ao pessoal que estão vindo, né? Que estão compreensivo com as dificuldades que a gente vem enfrentando. Agradece a imprensa também, né? O pessoal do cartório que também está sempre junto da gente. E é isso, né?
5: Perfeitamente. Para a Rádio Nevasca, eleições 2026. Rádio Nevasca, a voz da comunidade. Aguinaldo Pinto.
0: Obrigado, Aguinaldo, pelas suas informações. Vamos agora com os nossos apoiadores, alguns deles, né? Alguns deles estamos aí fazendo o revezamento aqui, né? Os nossos apoiadores, sem eles não seria possível essa cobertura espetacular que a Rádio Nevasca está fazendo nas eleições 2026.
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0: Muito bem, a gente volta logo mais, depois do meio-dia, ali pelas 2:30, 3 horas, já estamos de volta ao vivo aqui no estúdio da Rádio Nevasca para fazer a cobertura completa no final das eleições 2026, tá bom, pessoal? Eleições 2026 é na Nevasca FM, 11:48.
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0: Muito bem, senhoras e senhores, agora são 2:47. Estamos aí no plantão Nevasca FM das eleições 2026. Rádio Nevasca na boca da urna. Muito boa tarde para vocês, Adilson Alves, a partir de agora aqui no estúdio da Rádio Nevasca de Âncora. Vamos trazer todas as informações a partir de agora ao vivo, né? Da onde se encontram os nossos colegas nesse momento. Cris Soutos, Will Andrade, Agnaldo Pinto, estamos aguardando a presença aí do nosso colega também, o Robson Padilha, que até agora não apareceu, né? Ô, Robson Padilha, onde é que tu anda, amigo velho? Estamos aguardando você aí, tá bom, amigo? Vamos lá, então, vamos até Urupema. Urupema, com a nossa colega Cris Soutos, que tá chamando. Só lembrando, a 28ª zona aqui do município de São Joaquim também é a mesma de Bom Jardim da Serra e também de Urupema. Em Urupema temos 2.531 eleitores, né? Temos 8 sessões. Vamos lá então com a nossa colega Cris Soutos. Boa tarde, Cris. Seja bem-vinda. Boa tarde.
1: Boa tarde, Adilson. Boa tarde aos ouvintes da Nevasca FM. Boa tarde para você que vem nos acompanhando desde cedinho ali, desde 7h, 8 horas da manhã, transmitindo tudo pela Nevasca FM e transmitindo também através das nossas redes sociais. Porque você que está desde cedo acompanhando, estávamos em Bom Jardim da Serra, já passamos todas as informações de Bom Jardim. Agora estamos em Urupema, na Escola Manuel Pereira de Medeiros, onde tem 2.531 pessoas aptas à votação. Então, vamos aguardar para falar com alguém responsável por essa escola, pela Manuel Pereira de Medeiros, para saber como que foi pela manhã a votação também aqui em Urupema. Então, vamos transmitir tudo daqui e, claro, através das nossas redes sociais em @NevascaFM. Nevasca FM nas eleições 2026.
0: Muito bem, obrigado a colega Cris Soutos, diretamente de Urupema. Atenção você aqui de São Joaquim, atenção você de Urupema, Bom Jardim da Serra. Você esqueceu onde você vota? Não lembra mais na última eleição onde é que foi o seu último voto? Aqui a gente tem a lista atualizada, tá bom? Você só passa para nós aonde você votou, o número da sessão que a gente te localiza. Aqui estamos aqui com as listas atualizadas de Urupema, Bom Jardim da Serra e também de São Joaquim. Agradecemos também os nossos apoiadores que estão aí nos apoiando nessa transmissão Boca de Urna Nevasca FM. Agora são 2:49.
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Agora são 3:03, 3:03. Estamos ao vivo aqui no estúdio da Rádio Nevasca. Daqui a pouquinho mais informações com os nossos colegas, com a nossa equipe que está se destacando aí, né? Trazendo todas as informações. Daqui a pouquinho, Cris Soutos, o Will Andrade, Aguinaldo Pinto, Robson Padilha. E às 5 horas estaremos com a nossa equipe, completa aqui no estúdio da Nevasca FM, na hora das apurações, na hora da abertura das urnas. Aqui diretamente você vai ficar sabendo, você vai, não vai perder nenhum detalhe aqui através da Nevasca FM. Eleições 2006 é na Nevasca FM, 3:04.

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1: Na boca da urna, Nevasca FM, agora são 3:10, 3:10. Domingão de eleição em todo o Brasil. Olha só, o pessoal bom, Jardim da Serra, tem 3.861 eleitores. Em São Joaquim, 19.549 eleitores. Urupema, 2.531 eleitores. Para você que está indo votar, que ainda não votou, atenção. Não conseguiu achar o seu título? Você pode votar com documento com foto. Você pode pegar a sua identidade ou sua carteira de motorista, apresentar para o mesário e se dirigir à sua seção. Se você não sabe, né, que fica a sua seção, passa para nós aqui no estúdio da Rádio Nevasca, você de São Joaquim, Bom Jardim da Serra, Urupema. A gente tem aqui no nosso estúdio a lista atualizada das seções. A gente pode te ajudar a localizar a sua seção se você não lembra onde você votou nas últimas eleições, tá bom? Rádio Nevasca, a voz da comunidade, é assim. Estamos aqui para te ajudar nesse dia das eleições. Manda para nós aqui no 49-991-17-8488. Pipia lá de Bom Jardim da Serra, essa tua pergunta, Pipia, só depois que fechar as urnas, tá bom, amigo? Só depois que fechar as urnas, porque a gente não tem, né, como te informar essas tuas perguntas que você acabou de me perguntar aqui, tá bom, amigo? Um abraço, muito obrigado pela companhia. Na manhã desse domingo, dia 4 de outubro, por volta das 11:30 da manhã, o TRE de Santa Catarina realizou uma coletiva de imprensa com o balanço das eleições no período matutino. Foram destacadas informações sobre filas, balanço de ocorrências, colunas eletrônicas. Estiveram presentes nessa coletiva o presidente do TRE de Santa Catarina, desembargador Carlos Roberto da Silva, também o vice-presidente do TRE de Santa Catarina, também o corregedor regional eleitoral, desembargador Saul Stel e representante da Brigada Militar. Durante a coletiva foi destacado a tranquilidade na qual vem ocorrendo a votação de mais de 5,7 milhões de eleitores catarinenses nas 17.326 sessões espalhadas pelos 295 municípios do estado aqui de Santa Catarina. Ao longo da madrugada e início da manhã deste domingo, dia 4, segundo o balanço divulgado, foram de 56 ocorrências relativas à falta de energia elétrica em todo o estado. Contudo, a situação não impactou o início e andamento da votação. As urnas eletrônicas possuem baterias com autonomia suficiente para todo o horário de votação. Até o momento, foram reportadas ao TRE de Santa Catarina a ocorrência de filas em 722 sessões eleitorais.

0: Mais do estado, com mais de 40 pessoas aguardando para votar. E o que corresponde a 4,17% das 17.326 sessões catarinense. Então tá aí, né? Trazendo o relato agora do período matutino. Daqui a pouquinho mais informações aqui na Nevasca FM, na Boca da Urna. Vamos agora com os nossos apoiadores que estão nos apoiando. Alguns deles, nesse momento, estão aqui para nós agradecer o seu apoio nas eleições 2026 Nevasca FM.
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0: Obrigado, gente. Obrigado. Legal. Valeu.
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0: Muito bem, agora são 3:54, meu colega Will Andrade, da Escola Jurema, está nos chamando. Will, boa tarde, Will.
1: Fala, Dilson, uma ótima tarde para você, para todo mundo que está acompanhando a programação da Nevasca FM. Estamos na cobertura completa das eleições 2026 aqui no, na Escola Jurema Hugo em Palma, aqui no bairro Santa Paulina. Começar com a delegada do prédio, a dona Terezinha. Dona Terezinha, queria que passasse para nós um parâmetro de como que foi até então as eleições. Estamos quase chegando na última hora, né, de fato, para o pessoal votar. E queria que você falasse como que foi no período da manhã e como que está sendo agora na parte da tarde. Está tranquilo? Nenhuma manifestação? Se tratando de eleitores, enfim, em prol dos seus candidatos? Uma boa tarde.
2: Boa tarde, tá tranquilo, bastante movimento, mas graças a Deus tá bem tranquilo.
1: E como que vai ser a expectativa? Acha que até as 5 horas vai conseguir encerrar todas as votações com todo mundo votando? Ou acha que vai prolongar um pouquinho? Porque a movimentação tá bem grande aqui.
2: Não, eu acho que até as 5 horas nós vamos conseguir terminar.
1: E se tratando de manifestações em prol de cada um dos seus candidatos, tá tendo bastante ou o pessoal tá de forma comportada aqui?
2: Não, o pessoal tá bem comportado.
1: Tá bom, obrigado, Terezinha. Ao decorrer da programação da Rádio Nevasca, a gente traz mais informações. Lembrando que a Nevasca FM está com Boca de Urna 2026, trazendo todas as atualizações, todos os votos. Logo mais também a apuração completa de todas as sessões em todos os principais colégios eleitorais aqui do município de São Joaquim. Nevasca FM na Boca da Urna 2026. Will Andrade para a Nevasca FM.
0: Obrigado, Will, pela sua participação. Daqui a pouquinho retorna, né? Meus colegas aí que estão visitando os colégios eleitorais aqui do nosso município, aqui de São Joaquim. Só lembrando que aqui em São Joaquim, aptos a votarem, daí tem 19.549. 19.549. Tem 73 sessões. Em Urupema tem 2.531 eleitores. Em Bom Jardim da Serra, 3.861 eleitores. Se você está em dúvida onde vota, ainda dá tempo de você mandar para nós a sua mensagem no 49-991-17-8488. Estamos aqui com as listas das sessões atualizadas de São Joaquim, Urupema e Bom Jardim da Serra. 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Agradecemos aí os nossos apoiadores.
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0: Muito bem, agora são 4h22. Nevasca FM na boca da urna. Agora são 4h22. Estamos ao vivo aqui pela Rádio Nevasca. Nossa equipe está visitando os colégios eleitorais aqui do nosso município. Já visitamos Bom Jardim da Serra, visitamos Urupema. Aliás, falar em Bom Jardim da Serra, Bom Jardim da Serra tem 3.861 eleitores, né? Aptos a votarem até o final, até às 5h. Urupema tem 2.531 eleitores. Então, logo logo vamos trazer aí os resultados de Urupema e também de Bom Jardim da Serra. Nesse momento, a nossa equipe se encontra aqui em São Joaquim, que São Joaquim tem 19.549 eleitores aptos a votar. Tem 73 sessões só aqui em São Joaquim. Nesse momento, nosso colega Aguinaldo Pinto está nos chamando diretamente ali do bairro Marturano, do Ari Borges, da Escola Básica Ari Borges, né? Falando com a delegada do prédio, a Denise. Aguinaldo Pinto, boa tarde mais uma vez.
1: Rádio Nevasca presente nas eleições de 2026. Nesse momento eu converso com a delegada Denise Campos. Ela vai nos falar quanto à movimentação desse dia aqui na escola Ari de Souza Borges, tá? E como que foi essa movimentação já desde as primeiras horas?
2: Então, boa tarde, ouvintes. Na Escola Ari Borges, hoje no período da manhã, teve bastante movimento, né, com a maioria dos idosos, né, vindo votar cedo, e depois tranquilizou, e agora novamente estamos com movimentação fora do, né, do normal, para que todos exerçam o papel de cidadão.
1: O que mais chamou a atenção nesse dia?
2: A votação dos jovens, né? Os jovens, né, querem exercer seu papel de cidadão.
1: A maior dúvida que surgiu?
2: É sobre a justificativa dos votos, né? E a utilização do e-título.
1: Então, pode apontar também como uma dificuldade por parte do eleitor.
2: Com certeza, né? O eleitor está com um pouco de dificuldade em usar as mídias, a tecnologia para isso.
1: Não que seja uma crítica, mas o que você coloca como sugestão para que o TSE e o TRE façam para as próximas eleições, de repente, não agora, nesse momento, mas nas próximas. O que é importante?
2: Nem que seja, né, orientado os eleitores, né, que eles tenham um conhecimento maior das tecnologias, o que pode ser utilizado para facilitar no momento da votação.
1: Um recado direto e considerações finais.
2: Que, né, o pessoal venha exercer seu papel de cidadão, que ainda dá tempo de votar. E traga sua colinha.
1: Perfeito, Rádio Nevasca, eleições 2026. Nevasca, a voz da comunidade. Aguinaldo Pinto.
0: Obrigado, Aguinaldo. Obrigado pelas informações direto da Escola Ari de Souza Borges, com a presidente do prédio, a Denise, né? Trazendo as informações que está acontecendo lá naquela escola, onde é um ponto de votação, né? Onde tem as urnas para você votar. Muito bem, se você está em dúvida, se ainda não se localizou aonde votar, a Rádio Nevasca tem a listagem completa aqui do nosso município, aqui de São Joaquim, também de Bom Jardim da Serra e Urupema. Basta você passar o número da sua sessão que a gente te encaminha qual é o local onde você vota. Se você esqueceu a última vez que você votou, o local onde você votou, se você está meio perdido aí, a gente vai te ajudar a encontrar o local de votação, tá bom? Bom Jardim da Serra, Urupema e também aqui de São Joaquim. Rádio Nevasca na boca da urna, só informando que o estado de Santa Catarina tem mais de 250 mil eleitores da Serra Catarinense, né? É muita gente para votar, né? É muita gente. Então, logo, logo já trazemos mais informações. Daqui a pouquinho a nossa equipe está completa aqui no estúdio da Rádio Nevasca. Falta pouco mais de meia hora, 32 minutos para acabar o primeiro turno das eleições 2026, né, em todo o Brasil. Então, se você ainda não votou, falta 32 minutos para fechar aí a votação, né? Os colégios eleitorais aqui de São Joaquim, Bom Jardim da Serra e também Urupema. Daqui a pouquinho voltamos com os nossos colegas, com a nossa equipe, trazendo mais informações das eleições 2026. Agradecemos mais uma vez os nossos apoiadores.
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0: Muito bem, agora são 4:52, faltando 8 minutinhos para o encerramento da votação, eleições 2026, é com a Nevasca FM. Vamos até o Colégio São José, está trazendo as informações. A Liliane, Liliane, boa tarde.
1: Boa tarde, Adilson. Boa tarde a todos os ouvintes da Rádio Nevasca. Estamos aqui com o delegado responsável pelo Colégio São José. Está aqui ao meu lado e ele está à disposição, Adilson, aí, para as suas perguntas.
0: Boa tarde, Guilherme. Como é que está? Bom, estamos aí menos de meia hora, menos de 10 minutos, né? Para encerramento das eleições 2026. Faz um relato aí para nós, resumindo, como é que ocorreu as eleições hoje aí no Colégio São José.
2: Boa tarde, Adilson. Boa tarde a todos os ouvintes da Rádio Nevasca. Nós temos aqui o Colégio São José hoje como o maior colégio eleitoral de toda a nossa cidade, onde temos 11 sessões de votação. Tivemos uma votação tranquila, com alguns problemas de muitas filas, né? Devido ao fato de ser muitos candidatos, né? 6 candidatos aí, as pessoas com uma certa dificuldade na hora de digitar os números, na hora da biometria. Ao início da manhã tivemos um pequeno problema com uma urna, mas foi resolvido rapidamente através de contato com o TRE. E até o presente momento ainda temos várias pessoas para votar. Acredito que passaremos das 17 horas, mas o decorrer das eleições, de uma forma geral, foi de forma tranquila e bem organizada.
0: Ô Guilherme, eu queria que você me relatasse, teve algum problema assim de o pessoal não ter levado documento, querer votar sem documento, alguma coisa assim ou não?
2: Tivemos aqui casos isolados.
0: Sim.
2: Posso dizer que no máximo 3 ou 4, onde as pessoas não vinham com o título, mas não tinham o documento com foto. Acarretou que os mesmos retornaram às suas residências e trouxeram o documento com foto, assim podendo exercer o direito aí à cidadania e ao seu voto.
0: Então, os demais estão tudo 100%, ocorreu as eleições aí no Colégio São José, que estamos aí a 5 minutos do encerramento. Então, ainda tem bastante gente para exercer o seu voto, mas ocorreu tudo no normal, né, Guilherme?
2: Sim, tudo no normal. Aqui, como repito, né, o maior colégio eleitoral de São Joaquim. Tivemos, claro, um número grande de votantes. Ainda temos cerca de mais de 50 pessoas em fila, né? Entre todas as 11 sessões, dividindo-se entre as 11 sessões. Mas não tivemos nenhum problema e tudo ocorreu dentro da normalidade.
0: Só no Colégio São José, estou vendo aqui na lista que o cartório eleitoral passou para nós aqui, para a Rádio Nevasca, tem 3.405 votantes aí, né?
2: Exatamente. Creio que hoje não tivemos esse total de votantes. Houve uma diminuição grande em relação à última eleição realizada, né? Tivemos um pouco de, creio eu, que pessoas que não vieram votar mesmo. Isso eu só vou poder ver após os presidentes de sessões fecharem suas urnas, para a gente saber aí a quantidade de não votantes e dos votos válidos, né? Mas dentro do possível, ocorreu tudo da melhor forma.
0: Tá bom, Guilherme, agradeço aí a sua participação agora no encerramento da votação 2026, Rádio Nevasca na boca da urna. Um grande abraço, amigo.
2: Eu que agradeço, Adilson. Um abraço e vamos agora ao fechamento aí do nosso prédio aí, faltando 5 minutos. Boa tarde.
0: Boa tarde, Guilherme. Tá aí então, direto do Colégio São José, o Guilherme, que é o delegado do prédio, né? Ali do Colégio São José, onde a minha esposa Liliane foi lá e já pegou essa entrevista diretamente com ele, aí trazendo as informações aqui para a Rádio Nevasca FM. Durante que eu estava falando com a Liliane, nosso colega Will Andrade também estava me ligando, né? Vamos entrar em contato com ele aí para ver se traz mais algumas informações, né? Está se encerrando aí as votações.
3: Oi, Adilson, boa tarde.
0: O Will Andrade ao vivo. Will Andrade se encontra onde, colega? Boa tarde.
3: Bom, Adilson, nesse exato momento estou no posto de combustível abastecendo nosso carro, mas só trazendo alguns informativos. A gente está passando, acabei de sair do colégio Jurema Alguém Palma, na Escola Cívico Militar. A gente está se direcionando para o Aristides, né? Aristides, para trazer mais informações também. Lembrando que a contagem regressiva agora, nesses últimos minutos,
4: para você que ainda não foi votar, a votação ocorre somente até as 17 horas. Lembrando que quem está pro lado de dentro dos colégios eleitorais vai ter direito a votar.
0: É,
4: quem
0: chegar falta após dois,
4: as
0: falta...
4: 17 horas já não tem mais esse direito.
0: Falta dois minutinhos, né?
4: Ah, exatamente, Edilson. Inclusive, falta dois minutos.
0: Pode continuar, Will Andrade. Pode continuar.
4: Bom, trazendo só, a gente vai trazer para provavelmente a partir de agora as apurações, né, com os canhotos, né, que a gente pode dizer, a folha que sai com o comprovante de todos os votos para saber, trazer alguns números, trazer alguns resultados já de algumas urnas, de algumas sessões aqui do município de São Joaquim, dos principais, principalmente do centro da cidade. Claro, temos várias pessoas no interior também que estão em parceria com a Nevasca FM que irão encaminhar, né, as segundas vias, as súmulas, enfim, com os resultados aí de cada urna e de cada sessão do interior do município de São Joaquim. Logo após também estaremos ali na Justiça Eleitoral aqui do nosso município, no TRE aqui da nossa cidade, para trazer também as informações do que vai chegando de apuração. Logo após seguiremos para o estúdio da Nevasca FM aí para então acompanhar ao vivo e trazer todas as informações do Brasil e do mundo de como que está acontecendo o primeiro turno das eleições de 2026. Adilson, segue daí.
0: Tá bom, eu te aguardo aqui logo que você puder estar presente aqui, estarei te aguardando aqui no estúdio da Rádio Nevasca, tá bom, colega?
4: Um abraço.
0: Até mais. Tá aí o Will Andrade daqui a pouquinho trazendo mais informações, agora está quase se encerrando nesse momento, né? Faltando aí um minutinho para as 17h, a Rádio Nevasca na boca da urna, trazendo as informações nesse final de votação no primeiro turno, né? E é claro, a Rádio Nevasca daqui a pouquinho com toda a nossa equipe vai levar a você todas as informações ao vivo aqui do estúdio da Rádio Nevasca e também no nosso portal SCC10, trazendo as informações das outras regiões, das outras cidades que fazem parte aí da nossa do nosso grupo SCC10. Agradecemos nossos patrocinadores e nossos apoiadores.
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0: Muito bem, Rádio Nevasca na boca da urna, eleições 2026. Agora são 5:22, 5:22. Nossa colega Cris Soutos está chamando o Will Andrade. Boa tarde.
1: Muito bem, voltamos.
0: Olá, Aguinaldo.
1: Diretamente aqui da Escola Manuel Cruz, com a delegada de prédio, a Cristina, que vai nos falar como foi a votação aí nesse dia aqui no Manuel Cruz. Correu tudo bem, tudo certo, não teve nenhum contratempo.
2: Oi, boa tarde, Aguinaldo. As eleições aqui ocorreram dentro da tranquilidade, né? Não houve nenhuma intercorrência, né? Foi tudo como nós esperávamos, né? Atrasos aconteceu, depois das 5 horas chegou ainda algumas pessoas, mas no mais foi tudo tranquilo.
1: Um ponto a ser destacado nesse dia.
2: A calma do pessoal, né? Teve filas grandes, mas assim com muita tranquilidade.
1: E um ponto que possa ser modificado para dar mais agilidade nas próximas eleições, o que pode ser observado?
2: Talvez ajustar um número de votantes por sessão, né? Que teve sessão que encerrou antes, né? E até agora ainda a gente tem sessões com votantes aguardando.
1: Tem uma previsão mais ou menos e que vai até que horas ainda?
2: Não, acredito que é em questão de minutos, assim, de 15 a 20 minutos a gente já encerra com essas urnas.
1: Agradecemos a sua participação aqui na Rádio Nevasca e suas considerações finais.
2: Agradecer, né, pelo dia, né, que foi um dia tranquilo e aguardar agora, né, os próximos, né, se houver o segundo turno.
1: Perfeitamente. Para a Rádio Nevasca, cobrindo as eleições 2026, Aguinaldo Pinto.
0: Obrigado, Aguinaldo. Vamos novamente a Manuel Cruz, não sei se é o Aguinaldo, se é o Will Andrade ou a Cris, com os nossos colegas.
3: Boa tarde, Edilson. Encerrando, né, as eleições 2026, já passamos em várias escolas aqui de São Joaquim, inclusive já está tudo no nosso Instagram da Nevasca FM, nas nossas redes sociais. Lembrando que 5 horas encerrou as eleições, só que existe algumas escolas, pelas informações que a gente tem, que ficou muita gente ainda para votar agora, depois do horário, né? Porque, inclusive, estamos se direcionando para o Colégio São José neste momento e também na Escola Martinho de Aro, que recebemos a informação de que existe muita fila ainda na Escola Martinho de Aro, até porque pela manhã foi muito tranquilo as votações, na maioria dos pontos, né, de votação, e a maioria deixou para tarde, foi aonde acontece esse acúmulo, porque são muitos cliques hoje nas urnas, né, para muitos candidatos, é presidente, é de tudo, então é esse ponto que eu acho que pegou na questão de filas. Então estamos indo nesse momento conferir tudo isso e daqui a pouquinho trazemos mais informações Nevasca FM nas eleições 2026.
0: Obrigado, minha colega Cris Soutos, para vocês que estão mandando para nós aqui já os primeiros resultados, as primeiras urnas estão sendo abertas, né? Que nem o meu colega Robson Padilha, que mandou ali no nosso grupo, manda para nós o número da sessão, tá? Pra gente divulgar aqui para os ouvintes que estão acompanhando a Rádio Nevasca nesse momento, tá bom? Eu volto daqui a pouquinho, obrigado aos nossos apoiadores mais uma vez.
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Muito bem, eleições 2026, já começou a cair os primeiros votos aqui para presidente da República. 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Daqui a pouquinho vamos trazer para governador de Santa Catarina. Daqui a pouquinho.

Nesse momento, Jorginho Melo tá com 56,40%. Em segundo lugar, o Gelson Merizio, do PSB, com 25,94%. As primeiras urnas estão começando a abrir nesse momento. Estão sendo apuradas as primeiras urnas também para Santa Catarina.

0: Muito bem, 5 horas e 31 minutos, estamos recebendo aqui diretamente lá da localidade do Boava para governador, nosso amigo Robson Padilha, na urna do Boava, nesse momento, estamos recebendo na urna 34, é isso, Robson? Na urna 34 para governador, Marcelo Brigadeiro, um voto, professor Marcos, um voto, Jorginho Melo, 140 votos, Gelson Merizio, 15 votos ou 16 votos, João Rodrigues, 30 votos, e Laís levando um voto lá para governador na urna na sessão 4 no Boava. Para presidente, Lula, 50 votos, Renan Santos, 1 voto, Flávio Bolsonaro, 136 votos, Ronaldo Caiado, 10 votos. Esses foram os mais votados na urna na sessão 34 no Boava, com o nosso colega Robson Padilha acaba de passar para nós aqui direto aqui no estúdio. Segue na frente na corrida para presidente. O candidato Flávio Bolsonaro continua na frente. Lula vem logo atrás, né, em segundo lugar. E vai ser uma disputa acirrada, viu, pessoal? Vai ser uma disputa acirrada, mas vamos acompanhando aqui. Já estão chegando aí os nossos colegas aqui da Rádio Nevasca para também participar das nossas apurações ao vivo aqui pela Rádio Nevasca FM.
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0: Eleições 2026, Nevasca FM, na boca da urna. Meu colega Will está chegando aqui, o Will Andrade.
1: Boa tarde, Edilson.
0: Como é que foi a correria?
1: A todos os nossos ouvintes, bastante, né?
0: Bastante.
1: Até muitas pessoas nos encontraram aqui em São Joaquim, que estavam nos acompanhando pelas redes sociais e falaram, mas poxa vida, acabei de ver um vídeo de vocês em Bom Jardim, Urupema, e vocês já estão em São Joaquim. De fato, a nossa equipe se distribuiu aqui pela nossa região, trazendo resultados e também apurações, né? Um pouco sobre como foi o dia de votação nesses municípios que são nossos vizinhos e também no qual a Nevasca FM sempre tem uma audiência muito presente. Adilson, nosso colega Agnaldo Pinto está ali no Martim Diário, que ali a movimentação ainda é muito grande, assim como é no Colégio São José, que são os maiores colégios eleitorais aqui do nosso município, e trazem atualizações também a partir de agora aqui na programação da Nevasca FM. Vamos ouvir?
2: Muito bem, nós estamos aqui, retornamos à Escola Martim Diário, vamos conversar com a delegada de pré-vencimento, a Daíse, que vai nos falar como realmente ocorreu as eleições nesse dia, deu tudo certo, o previsto de dar algum tumulto no final aí, realmente aconteceu, como que foi?
3: Boa tarde, Agnaldo, boa tarde aos radiovintes. Infelizmente, né, ocorreu, né, esse imprevisto de a gente não conseguir finalizar todos até as 17, ainda estamos, né, em algumas sessões com filas, né, finalizando, mas faz parte, né, a gente já no início das votações a gente já previa que ia alterar um pouquinho.
2: Fora isso, tudo certo?
3: Tudo certo, tudo certo. A gente até fez algumas solicitações já, né, ao cartório de dividir melhor, né, as sessões para que nas próximas consiga, né, ocorrer dentro do horário e para que os eleitores também fiquem mais à vontade, né, e menos tempo nas filas.
2: Agradecemos a tua participação e as suas considerações finais.
3: Eu agradeço, né, a rádio por estar presente e se der o segundo turno, estamos à disposição de novo.
2: Perfeitamente. Para a Rádio Nevasca, eleições 2026, Agnaldo Pinto.
1: Obrigado, Agnaldo, pela sua participação. Inclusive, ele nos encaminhou uma foto, a movimentação, né, Dilson, no Martim Diário ainda é de
0: Martim
1: muito...
0: Martim Diário, no Colégio São José.
1: A nossa colega, a nossa gerente, né, a Liliane está lá.
0: Tá,
1: né,
0: lá.
1: Inclusive, ela mandou a exatos 17 horas mais 39 minutos, que no Colégio São José também não encerrou a votação. Lembrando que os portões fecharam às 17 horas, mas por conta do fluxo de pessoas, eles ainda vão continuar votando, né, que é uma das maiores eleições, pode-se dizer, no qual a população brasileira se mobilizou mais para ir votar. Inclusive, o Agnaldo também está trazendo alguns resultados, as primeiras súmulas, né, Adilson, aqui na programação da Nevasca FM.
0: Lá do Martim Diário.
1: Isso,
0: né?
1: Lá do Martim Diário, trazendo os primeiros resultados.
2: Muito bem, nós vamos trazendo alguns resultados aqui do Martim Diário, já para enriquecer os nossos informativos deste pleito eleitoral, onde a apuração da sessão de número 1031, a sessão eleitoral de número 7, corrigindo, local de votação 1031, zona eleitoral 28ª, teve o seguinte resultado: para presidente Lula, 41 votos, Renan Santos, 7 votos, Flávio Bolsonaro, 93 votos, Zema, 1 voto, Ronaldo Caiado, 4 votos e o escritor Augusto Cury, 5 votos. Aqui no Martinho Diário.
1: Tá aí então, trazendo os primeiros resultados do Colégio Martinho Diário, destacando também aqui a localidade do Boava, né?
0: Boava, onde está o nosso colega Robson Padilha.
1: Nosso,
0: né,
1: colega Robson Padilha, então trazendo atualizações, Marcelo Brigadeiro para governador, né? Governador Marcelo Brigadeiro, um voto, professor Marcos Sodré, um voto, Jorginho Melo, 140 votos, Gelson Meirizio com 16 votos, João Rodrigues, 30 votos e Laís Caldi com 1 voto. Então, trazendo os primeiros resultados ali da localidade do Boava para presidente, Luiz Inácio Lula da Silva, 50 votos, Renan Santos, 1 voto, Hertes Dias, 1 voto, Flávio Bolsonaro, 136 votos, Ronaldo Caiado, perdão, 10 votos e o escritor Augusto Cury, 4 votos. Trazendo também para governador, é a outra sessão, né? Até a gente não consegue dizer o número da sessão a princípio, mas Para governador, Jorginho Melo somou 148 votos, Gelson Merizio 18 votos e João Rodrigues 20 votos. Trazendo também outra sessão para presidente, que seria essa mesma, né? Não temos o número da sessão, a gente vai procurar atualizar e apurar, né? Lula teria...
0: Sessão 4, é a 4...
1: A sessão 4?
0: Deve ser, né? Lá no Boava, né? Que o Robson passou pra mim, né?
1: Tá, perfeito. Então, Lula, Luiz Inácio Lula da Silva, 48 votos, Renan Santos, 3 votos, Flávio Bolsonaro com 140 votos, Ronaldo Caiado com 5 votos e o escritor Augusto Cury, 1 voto. Essas são as últimas atualizações aqui. Atenção, estamos recebendo a urna do despraiado, atenção.
0: Perdão, a sessão 4 é onde eu votei, desculpa, ali é a sessão lá no Boava, depois nós vamos levar ali, que a gente tem a listagem, né?
1: Perfeito, aqui deixa eu ver, vamos ver se a gente consegue identificar a sessão, né, direto lá do despraiado. Então, a gente vai pedir para quem esteja colaborando com a Nevasca FM, se puder mandar para a gente, né? Foi um total apurados de 300 originais da sessão 380, né?
0: 380.
1: Sessão, isso, eleitores aptos para 381 eleitores aptos, então, trazendo os resultados aqui. Atenção, para governador, direto do despraiado, governador Marcelo Brigadeiro, 3 votos, Jorginho Melo, 242 votos, Bruno Pedreiro, do PCO, 1 voto, Gelson Merizio, 13 votos, João Rodrigues, 22 votos. Né? Já para presidente, trazendo atualização geral, para presidente total, inclusive tem os brancos e os nulos, né? Os brancos somaram 7 votos, nulos 10 votos e o total apurado foi de 298 votos. Para presidente, Luiz Inácio Lula da Silva, 44 votos, Renan Santos, 7 votos, Hertz Dias, 2 votos, Flávio Bolsonaro, 233 votos, Ronaldo Caiado, 2 votos e o escritor Augusto Cury, com 3 votos. Total apurados, né? 298 votos. Brancos somaram 4 votos nessa sessão e nulos somaram 3 votos aí para presidente, vindo direto do despraiado. Inclusive tem um áudio aqui chegando pra gente, né? Do nosso administrativo.
3: Ó, essa do despraiado já tá aí, tá?
1: Então tá aí. Tá aqui.
0: Tá bom então.
1: Obrigado, Liliane, aí pelas informações. Bom. Olha, atenção, no Boava 33 e 34. Atenção, a Jaque tá nos encaminhando.
0: Boa, Jaque. Obrigado, Jaque.
1: Obrigado, Jaque, aí pelas informações. Vamos aguardar enquanto a Jaque atualiza pra nós, atualizando as eleições direto do TRE. 50,64% dos votos apurados a princípio, 3.894.436 votos para o candidato do PL 22, Flávio Bolsonaro, 97% dos votos, perdão, eu falei dos votos apurados, mas é secções totalizadas em 6,60%, na verdade. Então, com 50,64%, só corrigindo a minha fala, né, com 3.894.436 votos para o candidato Flávio Bolsonaro, 40,97% do candidato Luiz Inácio Lula da Silva, somando 3.151.098 votos. 3,02% do candidato escritor Augusto Cury, somando 232.340 votos. Ronaldo Caiado, do PSD, somando 2,43% dos votos, com um montante aí de 186.815 votos apurados até o presente momento. Aí Renan Santos, do Missão, com 2,35%, somando 181.029 votos. Romeu Zema, com 0,33%, a princípio, né, somando o montante total por enquanto de 25.118 votos. E aí os outros candidatos. Então seriam essas primeiras atualizações que trazemos
0: e
1: aqui
0: para,
1: na programação
0: e da para Nossa governador Will Andrade, aqui de Santa Catarina. Vamos
1: para
0: dar uma
1: governador
0: olhadinha?
1: De Santa Catarina.
0: Vamos
1: trazendo
0: lá.
1: Atualizações. O candidato Jorginho Melo está com 60,43% dos votos apurados até então, né? Lembrando aqui no estado.
0: Quantos por cento já foram os apurados?
1: No caso, a princípio ele está com 60,43%, né?
0: Quantas urnas apuradas?
1: Não tem esse resultado aqui, né? Um total de 6,48% das urnas apuradas.
0: Urnas apuradas, né?
1: É muito no início esses
0: muito.
1: Números podem sofrer muitas alterações ao decorrer de toda a nossa atualização, mas a princípio o candidato do PL, Jorginho Melo, soma 173.647 votos e o candidato Gelson Merizio do PSD com 68.128 votos em segundo lugar com 23,79%, trazendo também resultados aqui do Rio Grande do Sul, nossos vizinhos, né?
0: Sim, vamos lá então.
1: 9,63% dos votos apurados, o Zuco do PL, somando 358.059 votos a Juliana Brizola saindo aí com do PDT com 165.617 votos. Aí também no Paraná, né? Que são os nossos outros vizinhos
0: ali.
1: Exatamente. 25,93% dos votos apurados. O candidato Sérgio Moro, do PL, com 818.440 votos. E Sandro Alex, do PSD, somando 399.157 votos.
0: Lá no Paraná, o Sérgio Moro tem segundo, né?
1: Tá em primeiro.
0: Ah, tá em primeiro?
1: Isso, Sérgio Moro em primeiro com 50,11% a princípio.
0: Em São Paulo, Will?
1: Em São Paulo. Atenção, o maior colégio eleitoral, né? Olha, em São Paulo, o que chama atenção, Adilson, é a porcentagem, né? 0,85% das urnas apuradas em São Paulo
0: também. São Paulo é... tem 20% dos eleitores, né? Do país,
1: do
0: né?
1: Do país, exatamente.
0: São Paulo tem 20% dos eleitores.
1: Bom, o candidato Tarcísio, do Republicanos, com 71,30%, somando aí 129.583 votos. Fernando Haddad, do PT, com 28,41%, atualizando agora, com 63.271 votos. E atualizando mais uma vez para presidente, que a todo momento atualiza, né? 7,59% das urnas apuradas. Candidato Flávio Bolsonaro com 50,70%, somando 4.472.971 votos. Candidato Luiz Inácio Lula da Silva do PT com 40,98%, soma aí 3.614.972 votos. Vamos ver se já temos a apuração do Boava. Aliás, ela acho que ela só nos atualizou, né?
0: Atualizou as sessões que o Robson mandou para nós.
1: Isso, perfeito. Obrigado, Jaque, que era as sessões 33 e 34, né? Então,
0: sim.
1: Bom, temos um eleitor aqui, né, com a gente, com informações do Agnaldo Pinto, que tá mandando pra gente, direto do Martinho de Aro. Vamos ouvir.
2: Continuo aqui no Martinho de Aro e olha só, amigo ouvinte, conversando agora aqui com um dos eleitores, o senhor Clodoaldo, que nos relata um fato até um tanto quanto chato, desagradável, com referência às eleições aí de 2026. São fatos isolados, porém que trazem talvez um resultado um tanto quanto negativo. Senhor Clodoaldo, quanto tempo o senhor ficou na fila para a votação que o senhor nos relatava há pouco?
4: Eu fiquei aproximadamente a 2 horas e meia, 2 horas e meia na fila.
2: O que ocorreu realmente aí que deu esse atraso, esse transtorno?
4: É que daí estão duas urnas numa sala só e só uma, duas sessões, né? Só com uma urna, né? Não é possível, né? Você vê o quanto que demora ali, e tem gente lá que vai sair dali, acho que 6h30, 7h da noite, por aí. A fila tá muito grande ali, hein?
2: O senhor nos relatava que algumas pessoas acabaram desistindo?
4: Sim, muita gente desistiu, foi embora, muita gente mesmo foi embora.
2: Como o senhor vê esse fato?
4: Não, eles passavam pra gente falando, não, vou pagar a multa e não vou ficar aí na fila, né?
2: O senhor conseguiu votar?
4: Eu consegui, graças a Deus, consegui votar.
2: Agradecemos a sua participação, a Rádio Nevasca e presente, portanto, nas eleições 2026 e relatando esse fato inusitado aqui no Martinho de Aro. Para a Rádio Nevasca, a voz da comunidade, Agnaldo Pinto.
1: Bom, obrigado, Agnaldo, pelas informações. Tá aí, né? Que situação, 2 horas e meia.
0: Aí diz ele que tem gente lá que vai sair. Então.
1: Vai sair partindo das 7, né? Basicamente vamos ter o resultado aí
0: do
1: novo presidente.
0: Do novo presidente.
1: A princípio do governador. Enfim.
0: Do novo governador.
1: Do novo governador, enfim, né?
0: Candidato, alguém que já tá eleito.
1: Exatamente,
0: aí.
1: A gente vai ter os primeiros resultados e, claro, sabendo de como que vai ser a apuração do primeiro turno, né? E vai ter gente ainda votando, né, Adilson? É uma situação, e inclusive conversando com os delegados de prédio, Adilson, a maioria das recomendações para o próximo ano seria a questão da divisão melhor aí da questão das sessões, né? Que tem escolas que tem muitas sessões que foi, como ele relatou ali, tem 2 sessões para 1 urna eletrônica.
0: Então, complica, né?
1: É muito grande realmente.
0: Vamos para os nossos apoiadores? Vamos lá então. Muito obrigado aos nossos apoiadores que estão nos apoiando nessa transmissão da Rádio Nevasca Eleições 2026.
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0: Eleições 2026, Nevasca FM na boca da urna. Muito boa tarde para você. Estamos aí com meu colega Will Andrade. Will Andrade.
1: Bom, trazendo alguns primeiros resultados para deputados, Adilson, do Colégio São José, né, da 28ª zona, que é a nossa,
0: aqui,
1: né?
0: Do nosso município.
1: Local de votação 1023, sessão eleitoral 0004. Então, eleitores aptos 307, originais da sessão 306, né, temporários na sessão 1, com comparecimento biométrico aí 235, habilitação biométrica 165, habilitação biográfica 25 e habilitação sem biometria 45. Eleitores faltosos 72. Bom, a gente traz então as primeiras informações, os primeiros resultados para deputados estaduais e também deputados federais, perdão. Então, deputados federais saindo os primeiros resultados do Republicanos: Fabrício Oliveira com um voto, Jorge Goetem com, acredito que é 8 votos, Paulo Alceu 1 voto, Darcy de Matos 10 votos, Giovânia de Sá 10 votos, né? O total do partido somaram aí 30 votos. Agora, partido do PP, Zé Milton com 3 votos, André Calai com 1 voto, Ângela Min 3 votos, total do partido 8 votos. O partido PDT, partido não há votos nominais, então votos de legenda 1 voto, somados aí o partido PDT, a princípio nessa zona não teve nenhum voto. Partido do PT, Ana Paula Lima com 5 votos, Carla Avres com 1 voto, professor Pedro Kizai 12 votos, então somando um total de 22 votos. Missão, atenção, partido Missão, Ana Vargas 1 voto, Felipe Barcelos 1 voto, somando aí um total de 2 votos. Partido MDB, Pezente com 9 votos e Valdir Cobalcini com 2 votos, tendo um montante aí de 12 votos com soma de mais legenda, né, também. O partido do Podemos, Paulinha com 6 votos, Rosinei Horácio 2 votos, uma soma total aí de 8 votos. Partido PL, Fernanda Córdova com 11 votos, Daniel Freitas 9 votos, Sargento Lima 1 voto, Valdir Colato 18 votos, Zé Trovão 4 votos, Jair Bolsonaro 4 votos. Bom, essas são as que eu consegui ler aqui, né? Vamos para a segunda sessão. Atenção, sessão, local de votação 1023, sessão eleitoral 8. Eleitores aptos a votar 311 aí no total. Vamos com os resultados para... Acho que eu já tô aqui na mesma. Deixa eu trocar a imagem aqui. Já tô... pra mim já tá os mesmos números já. Para deputado
0: ainda
1: federal.
0: Ainda nem começamos ainda.
1: Deputado federal do Republicanos: Fabrício Oliveira, 2 votos. Jorge Goetem, 5 votos. Paulo Alceu, 2 votos. Darcy de Matos, 6 votos. Giovânia de Sá, 18 votos. Com o total do partido em 34 votos. Partido do PP: Zé Milton, 5 votos. André Calai, 2 votos. Ângela Min, 2 votos. Total do partido, 9 votos. PDT: Indígena Adriana, 1 voto. E votos de legenda, o total do partido, né, com 1 voto. Partido dos Trabalhadores, o PT: Francisco de Assis, 1 voto. Ana Paula Lima, 10 votos. Carmen Machado, 1 voto. Carla Aires, na verdade, perdão, que agora eu consegui ver a imagem melhor, 2 votos. Total do partido, 20 votos. Partido Missão: Felipe Barcelos, 2 votos. Total do partido, 2 votos. E aqui, MDB, deixa eu ver aqui mais uma vez, o Pezente com 14 votos, professora Natália 1 voto e Rodrigo Coelho 1 voto e Valdir Cobalcini. Não consegui pegar o resto da imagem. Então, esses são os primeiros resultados que a gente traz aqui do Colégio São José, se tratando para deputados. Apuração dos deputados estaduais aqui de Santa Catarina, Adilson, com informações do TRE, né? Apurações também aí do portal O Globo. A deputada Ana Campagnolo com 32.429 votos, com 7,39%. Marquito, do PSOL, com 22.621 votos, com 5,16% dos votos apurados. Fábio Botelho, do Podemos, 16.037 votos, 3,63%. Luciane Carminati, do PT, com 15.109 votos, 3,44%. Bruno Souza, do PL, 14.313. Ricardo Pastrana, com 11.931. Mauro de Nadal, 11.785. Sérgio Guimarães, 11.235.

0: Júlio Garcia, do PSD, 15.231. Jair Bolsonaro, do PL, 13.788. Pezente, do MDB, 13.288. Gilson Marques, do Novo, com 12.682. Paulinha, do Podemos, 10.783. Manu Vieira, 10.733. Paulo Alceu, do Republicanos. A Manu Vieira do PL, né? Paulo Alceu do Republicanos com 9.762. Angela Min do PP, 9.102. Daniel Freitas do PL, 8.210. Fábio Choquete do União Brasil, 8.153. Bom, essas são algumas das atualizações. Depois também a gente traz.
1: É só 10% das urnas apuradas.
0: Exatamente.
1: Né?
0: 11% atualizando, né? Com 476.020 votos válidos. Então, a princípio, essas são.
1: Vamos dar uma olhadinha para tudo, governador? Né?
0: Para governador, trazendo mais uma vez as apurações direto do G1 Santa Catarina. Governador Tarcísio, do estado de São Paulo, com 4,39% dos votos apurados, está com 69,70%, somando 665.455 votos. O segundo candidato, né, o Fernando Haddad, do Partido dos Trabalhadores, está com 29,58%, somando aí 282.417 votos. Trazendo resultados, então, agora do Paraná, né? Paraná, Sérgio Moro, do PL, com 50,08%, somando 44,13% dos votos apurados, votos válidos, com um montante de 1.377.862 votos somados ao candidato Sérgio Moro. Sandro Alex, do 55, do PSD, com 25,17%, com uma soma total de 763.203 votos, isso para o Paraná. Né? Agora, o Rio Grande do Sul, 28,22% dos votos apurados, candidato Zuco, do PL, com 60%, somando aí 1.022.092 votos. Juliana Brizola, do PDT, com 29,85%, somando 508.437 votos. E já atualizando para presidente também, Flávio Bolsonaro, lembrando que está com 12,45% das urnas apuradas, Flávio Bolsonaro do PL, somando 51,9%, com um montante de votos de 7.369.884 votos. Luiz Inácio Lula da Silva, do Partido dos Trabalhadores, com 40,71%, somando aí 5.872.874 votos. Trazendo os resultados, então, para presidente aqui na programação.
1: Para Santa Catarina, vamos dar uma olhadinha?
0: Santa Catarina, vamos lá.
1: Para governador?
0: Para governador de Santa... Esqueci do governador de Santa Catarina, né? Trouxe todos os outros governadores do estado de Santa Catarina.
1: É, meu amigo.
0: Estado de Santa Catarina, eu não trouxe. Vamos lá. Trazendo os resultados do governo de Santa Catarina. 13,92% dos votos apurados. Jorginho Melo, do PL, com 62,58%, somando 364.639 votos. Gelson Merizio, do PSD, com 20,34%, somando 118.496 votos. Adilson, tá aí.
1: Então tá aí, já 13% das urnas apuradas, né?
0: Em Santa Catarina, Santa Catarina para governador.
1: Então,
0: A gente vai procurar trazer também informações, Adilson, ao decorrer da programação da rádio, sobre... os resultados a mundo afora também, né? Isso a gente vai trazer alguns resultados fora do país, destacando que também há votações, né, em vários países no qual há comunidades brasileiras. Então a gente vai estar apurando aqui com as fontes concretas, né, trazendo as atualizações de como que está a votação mundo afora, se tratando para a presidência da República aqui no país.
1: Tá bom, então, vamos para os nossos apoiadores, Will Andrade, vamos lá então, os nossos apoiadores, mais uma vez.
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0: estamos aí no arquivo da Nevasca FM, para relembrar os velhos tempos, né? Eleições 2026 é na Nevasca FM. Muito boa tarde para você. Agora são 18 horas e 23 minutos. Só lembrando que daqui a pouquinho a gente tem a transmissão da Santa Missa, direto da Igreja Matriz, a partir das 19 horas. A partir das 19 horas, depois da Santa Missa, a gente retorna aí com as apurações da Eleições 2026. O Will Andrade conseguiu aí, Will, pra gente trazer, né, os resultados aqui do nosso município, aqui de São Joaquim. Vamos fazer uma parcial aí. Boa tarde novamente, Will.
1: Boa tarde, Adilson, novamente.
0: Robson Padilha chegou aí, ó, com o chapéu quebrado na testa.
2: Isso, chegamos aí, nós vamos direto do Boava, né?
0: Tava lá no Boava. Vamos
2: embora. Viu? Sessão 33-34.
0: Tá bom, então. Will Andrade.
1: A Liliane, inclusive, ela
0: a Liliane tá
1: aqui com os papeizinhos do modo mais tradicional.
0: Mais, né? Tradicional, diz ela. Nossa. Trouxe tudo amassado aqui, ó, Will, se vire. E ela e a Cris, né? A Cris trouxe um rolo de papel.
1: Bom, trazendo as atualizações do Tribunal Regional Eleitoral aqui da cidade de São Joaquim, Adilson.
0: Sim,
1: trazendo
0: lá,
1: atualizações
0: então
1: de fato aqui de São Joaquim. Então, dos dados gerais, né? O total de sessão são 67 e as sessões totalizadas a princípio foram 6, tá? Somando 8,96%. Então, para presidente, o Flávio Bolsonaro está com 75,42%, somando 1.126 votos.
0: Aqui em São Joaquim,
1: aqui,
0: né?
1: Aqui em São Joaquim, destacando que essas apurações é daqui do município de São Joaquim, tá?
0: Quantas urnas apuradas?
1: Totalizando 6 sessões.
0: 6 sessões.
1: Isso, não tem o número de urnas aqui.
0: Tá.
1: Mas
0: 6 sessões.
1: Isso, eleitores aptos aqui do município, 19.522 eleitores aptos.
0: Sim.
1: Das sessões totalizadas, 1.908. Comparecimento, né, de 1.525. Abstenção, 383.
0: Ó, chegou a Gigi com mais um rolo de etiqueta aí.
1: Chegou a Gigi com mais um rolo de etiqueta lá da Escola Jurema, né, do bairro Santa Paulina.
0: É só colocar o Padilha a ler.
1: Bom, então continuando, o candidato, o escritor Augusto Cury, né, com 3,62%, apurados aí com 54 votos. Ronaldo Caiado, do PSD, com 2,55%, 38% dos votos apurados. Renan Santos, do Missão, com 32 votos, somando 12,14%. Romeu Zema, com 5 votos, 0,33%. A Samara, do UP, com 0,07%, com 1 voto. E aí os demais candidatos
0: não marcaram ponto.
1: É, tem mais um. Rui Costa Pimenta, do PCO, teve 1 voto também.
0: Um voto
1: em São Joaquim para presidente. Governador, trazendo atualizações para governador.
0: Aqui em São Joaquim.
1: Aqui em São Joaquim, destacando que todos esses resultados que eu estou trazendo é das urnas de São Joaquim. As urnas apuradas, que estão em 8,96%, né, sessões totalizadas em 6. Então, o candidato Jorginho Melo, do PL, está com 75,40%, né? A princípio, a numeração em porcentagem, com 1.097 votos. O candidato Gelson Merizio, do PSD, com 8,45%, 123 votos. O João Rodrigues, do PSD, está com 216 votos. O candidato Marcelo Brigadeiro, do Missão, com 8 votos. A Laís Chaldi, do UP, com 1 voto. E o Ralf Zimmer, do PRD, com 8 votos. Professor Marcos Sodré, com 1 voto, e Bruno Pedreiro, do PCO, com 1 voto para governador em São Joaquim. Para Senado, trazendo os resultados para senadores aqui de São Joaquim. Atenção, Carol Detone, do PL, com 977 votos. Carlos Bolsonaro, do PL, 752 votos. Esperidião Amin, do PP, com 540 votos. Décio Lima, do PT, com 172 votos. Afrânio Bopré, do PSOL, com 117 votos. Lunelli, do MDB, com 192 votos. Túlio de Amorim, do Missão, com 9 votos. Ana Lúcia da Silveira Machado, do UP, com 2 votos. Jefferson Rocha, do PRD, com 13 votos. Do PCO, a Carol, com 2 votos. Do UP, também a Marlene Socas, com 2 votos. Também a Joaninha de Oliveira, do PSTU, com 5 votos. E também do PSTU, o Marcos Dorval, com 0 votos, trazendo resultados para Senado. Atenção, deputados federais. Lembrando que essas apurações são daqui de São Joaquim, tá bom? Então a deputada Júlia Zanatta, candidata Júlia Zanatta, com 128 votos. Professor do PL, né? Professor Pedro Kizai, do PT, com 39 votos. Carla Aires, do PT, com 3 votos. A Ana Paula Lima, do PT, com 30 votos. A Daniela Rainer, do PL, com 6 votos. O Valdir Cobalcini, do MDB, com 11 votos. PC, do B, Giovanna Mondardo, com 25 votos. do MDB, o Pezente, com 102 votos. Júlio Garcia, do PSD, com 4 votos. Jair Bolsonaro, do PL, com 28 votos. O Gilson Marques, do Novo, 20 votos. A Paulinha, do Podemos, com 49 votos. A Manu Vieira, do PL, com 11 votos. O Fábio Schiocchetti, do União Brasil, com 49 votos. Paulo Alceu, do Republicanos, com 18 votos. Ângela Amin, do PP, com 15 votos. Sargento Lima, do PL, 17 votos. Zé Trovão, do PL, 17 votos. Daniel Freitas, do PL, 47 votos. Ismael dos Santos, do PL, com 9 votos. Ricardo Guidi, do PL, com 11 votos. O Gemada, do Podemos, 0 votos. E Giovânia de Sá, com 100 votos. Zé Milton, do PP, com 18 votos. Raimundo Colombo, do PSD, com 261 votos. André Calai, do PP, com 3 votos. Jorge Goetem, do Republicanos, 33 votos. Bia Borba, do Novo, 10 votos. Do pessoal, o professor Elson, com 3 votos. O Carlos Moisés, do União Brasil, 49 votos. E os demais, o Darcy de Matos, do Republicanos, 53 votos. Dr. Marcelo Reis, do PL, com 12 votos. A Fernanda Córdova, do PL, 59 votos. E o Valdir Colato, do PL, 115 votos também. Esses são os principais, né, com a maior numeração registrada para deputados federais aqui no município de São Joaquim. Trazendo atualizações para deputados estaduais. Atenção. Ana Campagnolo, com 70 votos, do PL. Do PSOL, Marquito, com 26 votos. Luciane Carminati, do PT, com 61 votos. Fábio Botelho, do Podemos, 31 votos. Lucas Neves, do Republicanos, 919 votos. Mário Mota, do PSD, com 19 votos. Jean Loureiro, do União Brasil, com 19 votos. Altair Silva, do PP, com 10 votos. Camilo Martins, do PL, com 328 votos. Fabiano da Luz, do PT, com 19 votos. Doutor Vicente, do União Brasil, com 18 votos. Neudi Sareta, do PT, com 43 votos. Márcio Machado, do PL, com 310 votos. Marcos da Rosa, do PL, com 11 votos. Fernando Krelin, do MDB, com 0 votos. Jean Volpato, do PT, com 11 votos. Delegado Ulisses Gabriel, do PL, com 42 votos. Cris Lando Novo, com 15 votos. Cleci Veronese, do PL, com 11 votos. Bom, esses são... Michel, do PL, 31 votos. Thiago Zilli, do MDB, 36 votos. Delegado Jorge Koch, do MDB, 11 votos. E Rodrigo Minotto, do PDT, com 39 votos. Então, esses são os principais candidatos também que fizeram votações expressivas aqui no município de São Joaquim. Trazendo atualizações para vocês, para deputados estaduais aqui da nossa cidade.
0: Estão recebendo aqui, que a Liliane entregou para nós aqui, agora em primeira mão, para a governadora aqui da sessão 6 do Colégio São José. Marcelo Brigadeiro, 2 votos. Jorginho Melo, 165 votos. Ralfme, 1 voto. Gelson Merizio, apenas Gelson Merizio, isso, 23 votos. João Rodrigues, 33 votos. Sessão 6 do Colégio São José. Para presidente Lula, 52 votos. Renan Santos, 9 votos. Flávio Bolsonaro, 163 votos. Ronaldo Caiado, 11 votos. E Augusto Cury, 4 votos. Essa aqui na sessão 6 do Colégio São José. Will.
1: Bom, Adilson, atualizando mais uma vez para presidente, lembrando que daqui a pouquinho nós estaremos trazendo os resultados, né, internacionais também, das votações de mundo afora, que também tem momentos de votação em alguns pontos. Então, só atualizando para presidente as
0: votações geral, né?
1: Gerais.
0: No Brasil, né?
1: Isso, 27,88% dos votos apurados, total de sessões 499.248, sessões totalizadas 139.204. Então, atenção, candidato Flávio Bolsonaro na frente com 50,85%, somando 16.317.418 votos. Candidato Luiz Inácio Lula da Silva do PT com 41,5%, somando 13.172.611 votos. O escritor Augusto Cury do Avante com 2,94% dos votos, 943.759 votos. O Ronaldo Caiado do PSD com 2,37%, somando 760.906 votos. Renan Santos, do Missão, com 2,28%, somando 730.686 votos. Romeu Zema, do Novo, com 0,28%, 90.792 votos. Esses são os principais candidatos aqui dessa primeira chamada, né, Adilson? Do primeiro turno das eleições 2026.
0: Sem dúvida nenhuma. Daqui a pouquinho a gente volta com mais informações nas eleições 2026. Nevasca FM na boca da urna. Vamos com os nossos apoiadores.
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0: Muito bem, eleições 2026, Nevasca FM na boca da urna. Estamos aqui novamente levando para você. Daqui a pouquinho tem a Santa Missa, direto da Igreja Matriz, a partir das 19 horas. E depois a gente retorna com os resultados finais aí das eleições, né? Meu colega Will, vamos lá, vamos atualizando. O nosso colega Aguinaldo também chegou aí com a nossa colega Cris. Tá tudo aberto os microfones aí, viu, pessoal? Pode se dirigir aí a palavra. Vamos lá.
1: Pode ficar à vontade.
2: Muito bem, estamos chegando aí do cartório eleitoral. A gente está conversando há pouco aí com a doutora Camila, né? Que nos trouxe algumas novidades, alguns detalhes aí referentes às eleições, como se procederam, alguns transtornos, urna que não funcionou, algumas filas que já estavam previstas devido a algumas mudanças em algumas sessões, mas nada que venha a trazer um transtorno para o resultado final dessas eleições. Então hoje aí pela manhã, né, a Nevasca conversou também aí com a diretora, né, ali também do cartório eleitoral, a chefe do cartório eleitoral, trouxe uma parte do que o que iria acontecer durante esse dia e a juíza nos traz um resumo do que realmente aconteceu até o momento.
3: A de Nevasca presente nas eleições 2026, essa feita trazendo todos os informativos de o que ocorreu desde as primeiras horas desta manhã aqui em São Joaquim, também em Bom Jardim da Serra e Urupema, que fazem parte da 28ª Zona Eleitoral. Nesse momento, eu converso com a juíza eleitoral, doutora Camila, que vai fazer um resumo de como foi as eleições aqui em São Joaquim até o presente momento.
4: Olá, boa tarde. Bom, a 28ª Zona Eleitoral está trabalhando aqui desde a madrugada deste domingo. Tivemos alguns problemas pontuais, mas sempre esperados, mesários faltosos. Tivemos um problema técnico em uma urna na Escola Estadual de Educação Básica São José, mas prontamente já foi trocada por uma urna de contingência aqui do cartório. Alguns problemas de filas em sessões eleitorais com mais eleitores, o que também já era esperado em decorrência dessa eleição geral com 6 candidatos. Então os eleitores demoram um pouquinho mais para votar e isso acaba aumentando as filas. Mas a eleição ocorreu dentro da tranquilidade, não tivemos notícia de nenhuma infração. Agora estamos num momento de apuração dos resultados.
3: E qual a maior dúvida que surgiu por parte dos eleitores nesse dia?
4: Bom, a gente recebeu vários eleitores aqui no cartório, alguns para saberem as sessões onde votavam, o número de sessões, foram atendidos aqui, alguns com erros no cadastro também já foram prontamente atendidos e resolvido o problema. Alguns eleitores também tinham dúvida ali na ordem de votação, nós disponibilizamos alguns informativos, a famosa colinha, né, para que o eleitor se preparasse e chegasse à urna já sabendo qual seria a ordem e também agilizasse o processo de votação.
3: O que mais chamou atenção nesse dia aqui, vamos considerar como inusitado no período eleitoral?
4: Bom, acho que o dia foi tranquilo, chamou atenção realmente o movimento, algumas filas em alguns colégios, mas isso também será repassado ao Tribunal Regional Eleitoral, para que na próxima eleição talvez criem mais sessões eleitorais e a gente tenha as eleições de cada vez mais tranquilas para o eleitor não precisar esperar tanto, né, para exercer esse papel tão importante como a votação. Mas no mais, ocorreu tudo mais esperado, com tranquilidade.
3: Um recado, já preparando próximas eleições, o que deve ser corrigido, o que funcionou muito bem, por exemplo, para a imprensa, sabemos que a disponibilidade dos resultados será através do QR Code, então já é uma mudança grande.
4: Sim, hoje em dia o TSE disponibiliza, né, o aplicativo do boletim de urna, e os boletins de urna que são impressos pelos mesários, eles já contêm um QR Code. Isso evita que o mesário precise ficar imprimindo várias cópias para distribuir aos fiscais partidários, a todos aqueles que têm interesse de ter o boletim de urna. Mas nós temos uma eleição muito organizada, a equipe do Tribunal Regional Eleitoral é muito bem preparada, e tudo que a gente percebe dentro da normalidade, da irregularidade, é repassado para que possa ser corrigido nas próximas eleições, de modo a sempre aperfeiçoar esse trabalho da Justiça Eleitoral.
3: Agradecemos a sua participação aqui na Rádio Nevasca e sempre que necessário for, estamos à sua disposição.
4: Obrigada, eu agradeço também pela possibilidade de estar aqui passando essas informações para vocês. Ficamos à disposição.
3: Rádio Nevasca presente nos maiores eventos de São Joaquim.
4: Obrigada, cabeça já não funciona mais essa hora da noite.
0: Tá bom então. Tá aí então nosso colega Aguinaldo falando com a juíza, né? Da 28ª zona, responsável aí também, né? Pelas eleições 2026. O Will Andrade está chegando para nós aí as sessões, né? De mais colégios aqui de São Joaquim, é isso?
1: Seria do São José, é isso?
0: São José.
1: Sessão 98, né?
0: Não, não. Tá aí em cima.
1: Jurema, bom.
0: Jurema.
1: É, não tá. Ah, Jurema, tá bem aqui, bem aqui no meu olho.
0: Quer meu óculos pra tudo?
1: Eu não tô enxergando mais nada.
0: Ô, Robson, eu vou passar meu óculos aqui.
1: Atenção.
0: Pro Will, né?
1: Atenção.
0: Vamos lá.
1: Resultados para governador, então, no Jurema, sessão 98. Marcelo Brigadeiro com 1 voto, professor Marcos Sodré 1 voto, Jorginho Melo 114 votos, Ralf Zimmer 1 voto, Gelson Merizio 27 votos e João Rodrigues 33 votos. Atenção, para presidente, Luiz Inácio Lula da Silva com 108 votos, Renan Santos 5 votos, Flávio Bolsonaro 88 votos, Ronaldo Caiado 7 votos e o escritor Augusto Cury 3 votos. Essa é a sessão 98. Aí da... Do Colégio Jurema, atenção, sessão 4 do Colégio São José. Atenção, para governador, Marcelo Brigadeiro, 2 votos, Jorginho Melo, 148 votos, Ralf Zimmer, 1 voto, Gelson Merizio, 16 votos, João Rodrigues, 42 votos. Para presidente, Luiz Inácio Lula da Silva, com 52 votos, Renan Santos, 8 votos, Flávio Bolsonaro, 146 votos, Ronaldo Caiado, 8 votos e o escritor Augusto Cury, 9 votos.
0: Essa foi a minha sessão.
1: Sessão 8 do Colégio São José. Marcelo Brigadeiro, 3 votos. Jorginho Melo, 154 votos. Gelson Merizio, 21 votos. João Rodrigues, 29 votos. Para presidente, Luiz Inácio Lula da Silva, 50 votos. Renan Santos, 4 votos. Flávio Bolsonaro, 156 votos. Ronaldo Caiado, 8 votos. E o escritor Augusto Cury, 3 votos. Seriam essa, Aguinaldo, Laele.
0: Aguinaldo, vamos lá então.
2: Então, chega. São José. É, Colégio São José, a
0: sessão?
2: Urna, a sessão de número 1, é isso? É a sessão eleitoral 1. Tá chegando aqui, portanto, para governador, atente, olha, Marcelo Brigadeiro, apenas 1 voto, Jorginho Melo, 160 votos, Gelson Merizio, 25 votos, João Rodrigues, 34 e Laís Schaud, 1 voto. Para presidente, daí portanto chega aqui Lula com 62 votos, Renan Santos 3 votos, Flávio Bolsonaro 156 votos, Zema 1 voto, Ronaldo Caiado 3 votos, o escritor Augusto Cury 6 votos e Samara 1 voto. Ainda estou aí no Colégio São José, a sessão de número 2. Para governador, Marcelo Brigadeiro, 2 votos, Jorginho Melo, 158 votos, Gelson Merizio, 29 votos, João Rodrigues, 33 votos, Laís Schaud, 1 voto. Para presidente, Lula, 57 votos, Renan Santos, 7 votos, Flávio Bolsonaro, 156 votos. Ainda aparece que o veterano Nilson Grazi, apenas 1 voto, Ronaldo Caiado, 8 votos e escritor Augusto Cury, 8 votos.
5: É, foi a São José, um dos maiores colégios aqui, né, de São Joaquim. Robson Padilha.
0: Robson, continua?
6: A Cris já pegou
5: aqui na, da sessão eleitoral 14 do Colégio São José, ainda falando do Colégio São José, para governador Marcelo Brigadeiro, 1 voto, professor Marcos Sodré, 1 voto, Jorginho Melo, 145, Ralf Zimmer, 01, Gelson Merizio, 31, João Rodrigues, 35, Laís Schaub, 1. E ainda para presidente, o Lula, com 64 votos, Renan Santos, 9, Ertis Dias, 1, Flávio Bolsonaro, 139 votos, Zema, 01, 1 voto, Ronaldo Caiado, 6 votos, escritor Augusto Cury, 6. E nessa zona aqui da eleitoral 14, de brancos, teve 4, nulos, 1, e total apurado 231 votos.
0: Para presidente.
5: Esse foi para presidente.
0: Ah, tá, desculpa. Robson Padilha.
5: Essa altura já estamos longe.
7: A turma da Nevasca, agora vamos para a Escola Jurema. Aí é 102, aí a zona eleitoral 102, né? É, governador, para governador do estado, Marcelo Brigadeiro, 3 votos. Jorginho Melo, 121 votos. Gelson Merizio com 32. E João Rodrigues aí com 40 para governador. Na mesma. Aí na mesma. Na mesma urna. O presidente, votos para presidente Lula com 83 votos, o Renan Santos com 11, o Flávio Bolsonaro com 114, Zema, 1 voto, Ronaldo Caiado, 7 votos e o escritor Augusto Cury aí, 14 votos.
5: Esse agora, no Jurema, né?
7: No Jurema, e seguimos no Jurema também, com governador, aí Jurema agora a sessão 107, Marcelo Brigadeiro aí com 3 votos, professor Marcos Sodré aí com voto, Jorginho Melo, 130 votos, Gelson Merizio, 38 votos, João Rodrigues, 23 votos e Laís, aí Cláudio com 1 voto. E agora para presidente na Jurema, lá na sessão 107, o Lula com 86 votos, Renan Santos aí com 7, Flávio Bolsonaro com 117, Zema, 1 voto, Ronaldo Caiado, 1 voto e escritor Augusto Cury aí com 6. E nós chegou aqui para mim lá do Faxinal. Chegou aqui pra mim do Faxinal e também aqui umas urnas. Isto, lá no Faxinal Preto aqui, quer ver?
1: Fui cortado.
7: É, Faxinal Preto, olha só. Vamos chegar. Lula, presidente lá no Faxinal Preto, do Faxinal, que são José dos Ausentes aqui no Rio Grande. Lula, 32 votos. O Renan Santos, 4 votos. Flávio Bolsonaro, vamos lá no Flávio Bolsonaro. Onde é que tá aqui? Onde é que foi aqui, meu Deus do céu? Deixa eu ajeitar aqui, que daí eu tava aí e saiu da tela. Voltamos de novo, né?
5: Volta lá, volta, Padilha.
7: Onde é que tá aqui?
5: Esse
7: tá
5: ainda é do...
7: Eu tô falando lá do Faxinal.
5: Esse é do Faxinal agora.
7: 185 votos, Ronaldo Caiado, 8. E o escritor Augusto Cury, aí 2 votos lá no Faxinal Preto, no Rio Grande do Sul.
0: Cris Soutos.
5: Seguimos no Colégio São José, que a gente já pulou lá pro interior, mas vamos pro São José. Não, mas ainda. Mas
7: aí tem nosso interior. Sim, do Rio Grande.
5: Isso, né? Do Rio Grande. Ainda falando do Colégio São José, só que na zona 97, para governador Marcelo Brigadeiro, 1. Jorginho Melo, 154. Ralf Zimmer, 1. Gelson Merizio, 18. João Rodrigues, 33. Presidente Lula, 40. Renan Santos, 7. Flávio Bolsonaro, 150 votos. Zema, 2. Ronaldo Caiado, 7. Escritor Augusto Cury, 9. Daí tem o branco, que foi 5 pessoas só. Nulos, 4. E total apurado, 224 no Colégio São José, na zona 97.
7: Chegou aqui do Despraiado também. Você já alguém já leu?
8: Pode ler.
7: Então tá, beleza. Então vamos com no Despraiado. Eu só não tenho o número da sessão aqui que eles mandaram.
0: Fala no microfone aí, tio Robson.
7: Opa, beleza. Aqui,
1: ó. Ele começou hoje.
0: Começou hoje.
7: Mas é que eu pensei que era um Xuri.
5: Que expande, né?
1: Xuri é só o nosso.
7: Ó, Lula, 44 votos. Renan Santos, 7 votos. Hertz Dias aí com 2 votos. O Flávio Bolsonaro, 233 votos. O Ronaldo Caiado, 2 votos. E o escritor Augusto Cury, aí com 3 votos. Vamos lá pra governador ali no Despraiado. O Marcelo Brigadeiro, aí com 3 votos. O Jorginho Melo, 242 votos. O Bruno Pedreiro, com 1 voto. O Gelson Merizio, com 13. E o João Rodrigues, aí, 22 votos no Despraiado.
0: Muito bem.
7: Tem mais uma sessão, então vamos aproveitar e vamos falar aqui da outra sessão lá do Espraiado. Para governador, o Marcelo Brigadeiro aí com 3 votos, o Jorginho com 242, aí o Bruno Pedreiro com 1 voto, o Gelson Merizio com 13, o João Rodrigues com 22, lá no Espraiado. E Lula, presidente, agora 44 votos, Hertz Dias, né? 7 votos, o Flávio Bolsonaro, 233 votos, Ronaldo Caiado, 2, e o escritor Augusto Cury, aí 3 votos nas duas lá do Despraiado.
5: Lembrando que tem uma... não sei se vai ser passado mais votos.
0: Ainda tem aqui duas sessões do Colégio São José.
5: Opa, vamos finalizar.
0: Vamos lá, sessão de número 73 do Colégio São José, Marcelo Brigadeiro, levou 3 votos, professor Marcos, 1 voto, Jorginho Melo, 174 votos, Ralf Zimmer levou 1 voto, Bruno Pedreiro levou 1 voto, Gelson Merizio, 26 votos, João Rodrigues, 23 votos, e Laís, 1 voto. Para presidente da República, Lula levou 51 votos, Renan Santos, 5 votos, Flávio Bolsonaro, 178 votos, Ronaldo Caiado, 1 voto, e Augusto Cury, 10 votos. Essa foi na sessão 73. Sessão do Colégio São José, 5, sessão 5. Para governador Marcelo Brigadeiro, 1 voto. Jorginho Melo, 185 votos. Ralf, 2 votos. Gelson Merizio, 18 votos. João Rodrigues, 29 votos. Laís, 1 voto. Para presidente na sessão 5 do Colégio São José, Lula, 39 votos. Renan Santos, 10 votos. Flávio Bolsonaro, 180 votos. Flávio Bolsonaro. Zimmermann levou 1 voto. Ronaldo Caiado, 7 votos. E Augusto Cury, 9 votos. Tem mais algum recado aí?
7: Chegou mais pra mim lá do Silveira.
0: Temos 3 minutinhos aí.
7: Então tá, do Silveira, bem rapidinho, a Letícia mandou que a sessão ali do Silveira do Rio Grande, 17 e sessão 25, mandou agora pra nós aqui: Lula pra presidente, 61 votos, Flávio Bolsonaro, 125, Ronaldo, 3, o escritor Augusto Cury, 4, e a Samara, 1 voto, na sessão 17 e 25. E na sessão 43, lá no Silveira, o Lula, 39, o Flávio Bolsonaro, 182, Ronaldo Caiado, 4, e o escritor Augusto Cury, 6 votos.
0: Antes da missa, tu passa, Geraldo, para governador do estado de Santa Catarina e para presidente.
1: Isso aí. Aqui trazendo os resultados, dados gerais aqui de São Joaquim, a princípio das apurações, tá? Lembrando que teve em branco 111 votos, uma porcentagem de 2,16%.
0: São Joaquim?
1: Nulos, 77 votos, com 1,50%. Essas apurações são de São Joaquim. Então, a princípio, com 35,82% das sessões totalizadas, Flávio Bolsonaro tem 3.295 votos. O candidato Luiz Inácio Lula da Silva, do PT, 1.244 votos. O escritor Augusto Cury, 165 votos. Ronaldo Caiado, 140 votos. Renan Santos, 99 votos. E Romeu Zema, com 8 votos para presidente. Governador, em branco, 252 votos, com 4,90%, e nulos, 217 votos. Jorginho Melo, do PL, dispara na frente com 3.405 votos. O candidato Gelson Merizio, do PSB, com 502 votos. João Rodrigues, com 716 votos. Marcelo Brigadeiro, 26 votos. Laís Chaldi, com 5 votos. E Ralf Zimmer, com 15 votos. Professor Marcos Sodré, 2 votos. E Bruno Pedreiro, do PCO, 6 votos para governador. Para Senado, Carol Detone, destacando antes disso que teve em brancos 935 votos e nulos 686 votos. É bastante de votos, hein? Nulos e brancos. Carol Detone, com 2.860 votos. Carlos Bolsonaro, 2.300 votos. Esperidião Amin, 1.624 votos. Décio Lima, 681 votos. Afrânio Bopré, 510 votos. Lunelli, 602 votos. Túlio de Amorim, 24 votos. Ana Lúcia da Silveira, 6 votos. E Jefferson Rocha, com 36 votos.
0: Não temos mais tempo agora nesse momento. 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

0: Louvado seja nosso Senhor Jesus Cristo.
1: Sempre seja louvado.
0: Uma boa noite. Boa noite também quem nos acompanha pelas rádios. Não sei se elas vão transmitir a missa hoje por causa das eleições, mas se estiverem transmitindo, a nossa saudação carinhosa a quem sempre espera por este momento dentro de casa para celebrar, para rezar, para agradecer a Deus. Hoje, neste domingo, como primeiro domingo do mês de outubro, já é uma grande motivação para celebrarmos o início do mês missionário, um mês tão rico dentro da sua espiritualidade. A partir do batismo, todos nós somos missionários. Mas hoje a nossa celebração toma uma dinâmica mais especial ainda, porque com esta missa solene, queremos agradecer a Deus, queremos, numa grande ação de graças, render o nosso obrigado a Deus pelo centenário da Escola Manuel Cruz. Durante a semana eu já rezei e falei algumas vezes, e muitos que estavam na igreja estudaram, passaram por esta escola centenária. Então nós vamos acolher com carinho a direção, funcionários, professores, professoras, este grupo que é tão importante, uma parcela de todas as pessoas que trabalham, que se dedicam, que se colocam à disposição da educação lá dentro da Escola de Educação Básica Manuel Cruz, que desde 1926 está ensinando, está educando. Então, com carinho, vamos nos voltar para o corredor central e vamos acolher, junto do estandarte, do banner, toda a equipe que forma esta escola, que trazem também a imagem da padroeira, Santa Teresinha. É Santa Teresinha a padroeira desta escola. Neste mês de outubro, ainda celebramos no dia 1º a sua festa, o seu dia, memória bonita desta grande mulher que se dedicou pelo reino de Deus e que acompanha há 100 anos a Escola Manuel Cruz. Vamos acolhê-los e vamos cantar este hino também a Santa Teresinha. Vamos lá, vamos fazer um esforço, vamos conseguir.

0: Santa Teresinha do Menino Jesus. Então, por favor, coloquem aí nos lugares que já está organizado. Eu pedi ao padre Ivan que estivesse conosco também, porque eu perguntei a ele: o senhor estudou no Manuel Cruz? Ele disse sim, os 3, 4 primeiros anos, né, padre? Os 3 anos primários, né? Então eu pedi que ele estivesse também conosco para celebrarmos juntos esta grande ação de graças, esse momento tão bonito, esse momento tão especial. Amém? Em nome do Pai e do Filho e do Espírito Santo.
1: Amém.
0: A graça de nosso Senhor Jesus Cristo, o amor do Pai e a comunhão do Espírito Santo estejam convosco. Bendito seja Deus que nos reuniu. Vamos pedir o perdão de Deus, trazendo diante do Senhor o nosso coração, um coração que tem pecado, um coração que se distancia dele pelas escolhas erradas que de vez em quando fazemos na nossa vida. Cada um de nós sabe desses erros, desses pecados, e para bem celebrar esta missa, vamos pedir o perdão de Deus. Cantemos.

0: Todo-Poderoso tenha compaixão de nós, perdoe os nossos pecados e nos conduza à vida eterna.
1: Amém.
0: Junto com Santa Teresinha, que nós lembramos como padroeira da Escola Manuel Cruz, também queremos lembrar São Francisco de Assis. Hoje, 4 de outubro, aquele que se dedicou para cuidar da natureza e destacar que a beleza de Deus pode ser vista também através da natureza. Com Santa Teresinha, com São Francisco de Assis Xavier, porque eles são padroeiros das missões, os dois, né? Então vamos trazer os três santos que são fortes e são dedicados e que amaram a igreja e se dedicaram de fato para espalhar o evangelho. Com a Escola Manuel Cruz e com todas as alegrias que temos para apresentar a Deus, cantemos um hino de louvor.

0: Queiram sentar-se, vamos acolher a palavra de Deus.
1: Leitura do profeta Isaías. Vou cantar para o meu amado o cântico da vinha de um amigo meu. Um amigo meu possuía uma vinha em fértil encosta. Cercou-a, limpou-a de pedras, plantou videiras escolhidas, edificou uma torre no meio e construiu um lagar. Esperava que ela produzisse uvas boas, mas produziu uvas selvagens. Agora, habitantes de Jerusalém e cidadãos de Judá, julgai a minha situação e a de minha vinha. O que poderia eu ter feito a mais por minha vinha e não fiz? Eu contava com uvas de verdade, mas por que produziu ela uvas selvagens? Pois agora vou mostrar-vos o que farei com minha vinha. Vou desmanchar a cerca e ela será devastada. Vou derrubar o muro e ela será pisoteada. Vou deixá-la inculta e selvagem. Ela não será podada nem lavrada. Espinhos e sarças tomarão conta dela. Não deixarei as nuvens derramar a chuva sobre ela. Pois bem, a vinha do Senhor dos Exércitos é a casa de Israel, e o povo de Judá sua dileta plantação. Eu esperava deles frutos de justiça, e eis injustiça. Esperava obras de bondade, e eis iniquidade. Palavra do Senhor. Graças a Deus.

0: Leitura da carta de São Paulo aos Filipenses. Irmãos, não vos inquieteis com coisa alguma, mas apresentai as vossas necessidades a Deus, em orações e súplicas, acompanhadas de ação de graças, e a paz de Deus, que ultrapassa todo entendimento, guardará os vossos corações e pensamentos em Cristo Jesus. Quanto ao mais, irmãos, ocupai-vos com tudo que é verdadeiro, respeitável, justo, puro, amável, honroso, tudo o que é virtude, ou de qualquer modo mereça louvor. Praticai o que aprendestes e recebestes de mim, ou que de mim vistes e ouvistes. Assim, o Deus da paz estará convosco. Palavra do Senhor.
1: Graças a Deus.

0: Naquele tempo, Jesus disse aos sumos sacerdotes e aos anciãos do povo: escutai esta outra parábola. Certo proprietário plantou uma vinha, pôs uma cerca em volta, fez nela um lagar para esmagar as uvas e construiu uma torre de guarda. Depois arrendou-a a vinhateiros e viajou para o estrangeiro. Quando chegou o tempo da colheita, o proprietário mandou seus empregados aos vinhateiros para receber seus frutos. Os vinhateiros, porém, agarraram os empregados, espancaram a um, mataram a outro e ao terceiro apedrejaram. O proprietário mandou de novo outros empregados em maior número do que os primeiros, mas eles os trataram da mesma forma. Finalmente, o proprietário enviou-lhes o seu filho, pensando: ao meu filho eles vão respeitar. Os vinhateiros, porém, ao verem o filho, disseram entre si: este é o herdeiro. Vinde, vamos matá-lo e tomar posse da sua herança. Então agarraram o filho, jogaram-no para fora da vinha e o mataram. Pois bem, quando o dono da vinha voltar, que fará com esses vinhateiros? Os sumos sacerdotes e os anciãos do povo responderam: com certeza mandará matar de modo violento esses perversos e arrendará a vinha a outros vinhateiros, que lhe entregarão os frutos no tempo certo. Então Jesus lhes disse: vós nunca lestes nas Escrituras: a pedra que os construtores rejeitaram tornou-se a pedra angular. Isto foi feito pelo Senhor e é maravilhoso aos nossos olhos. Por isso eu vos digo: o reino de Deus vos será tirado e será entregue a um povo que produzirá frutos. Palavra da salvação.
1: Glória a vós, Senhor.
0: Saudemos a palavra de Deus.

0: Que as palavras do Santo Evangelho perdoem os nossos pecados. Queiram sentar-se um pouquinho, por gentileza. Estimados irmãos e irmãs, também quem nos acompanha pela Rádio Nevasca, que transmite esta Santa Missa. Estamos iniciando o mês de outubro. O tempo passa rápido. Já é dia 4. Amanhã já é 5. O 4 já está indo, né? Porque já vivemos. Então é só esperar agora o dia de amanhã. O tempo passa rápido. Por isso que nós não podemos perder esse tempo que é tão precioso. O mês de outubro é o mês missionário, mês das missões, que nos lembra Santa Teresinha do Menino Jesus, que é a padroeira da escola Manuel Cruz, junto com São Francisco Xavier. Os dois são padroeiros das missões. Santa Teresinha não saiu do Carmelo, mas ganha esse título de padroeira das missões. Foi uma grande mulher que rezou para que a evangelização acontecesse. Ao contrário de São Francisco Xavier, que andou em muitos lugares levando a palavra de Deus, levando o evangelho, fortalecendo as comunidades, animando as equipes, os grupos, a Igreja de Cristo. Nós celebramos hoje o 27º domingo do tempo comum. E mais uma vez nós escutamos Jesus falando sobre vinha. Quem veio na missa do domingo passado lembra que a história, a parábola que Jesus contou sobre aquele pai que tinha dois filhos e disse para o primeiro: filho, vai trabalhar hoje na vinha. E ele disse: eu não quero. O primeiro filho deu essa resposta para o pai: eu não quero. Mas ele foi. E para o segundo filho, o pai disse a mesma coisa. E esse filho disse: sim, senhor, eu vou. Mas não foi. E aí Jesus perguntou: qual dos dois filhos fez a vontade do pai? A resposta: o primeiro. Porque mesmo não querendo, ele foi. Hoje não é tão diferente. Jesus está dizendo aos sumos sacerdotes, aos anciãos do povo, ele está falando para uma gente que entende de Sagrada Escritura, que entendiam as leis. Então ele conta uma outra parábola, a de um proprietário que tinha uma vinha, que mandou cercar, dar as condições próprias para ela poder fazer aparecer as frutas boas, mas arrendou a vinhateiros. E depois de ter arrendado, chega a época, manda alguém para receber os frutos. E essa equipe que foi lá não foi bem recebida. Os vinhateiros agarraram os empregados, espancaram, mataram, apedrejaram. E o proprietário mandou o seu filho, o herdeiro. E esses vinhateiros disseram: vamos matá-lo, porque esse aí é o herdeiro e aí nós ficamos com tudo. A palavra de Deus deste domingo, assim como nós cantamos no Salmo, nos lembra que a vinha do Senhor é a casa de Israel. Casa nos lembra o quê? Acolhida, aconchego, espaço agradável com a família. Ali nós nos sentimos bem, partilhamos a vida, nos alimentamos, convivemos. A vinha do Senhor é a casa de Israel. Ou seja, nós fazemos parte desta vinha, nós somos essa vinha que fazemos parte desta casa do Senhor. O Senhor que nos anima, o Senhor que nos motiva, o Senhor que nos mostra sempre um caminho a seguir. E sempre com Deus é um caminho novo. É sempre um caminho novo. É igual a escola Manuel Cruz. É nova. Qual é a professora que está aí há 100 anos? Não tem. Não é? As primeiras já faleceram. Não tem. Então, é uma escola nova. É uma escola que vem trazer a novidade. Assim é a nossa vida quando nós estamos com Deus. E se nós participamos e lembramos aí da Vigília Pascal, nós até cantamos: as coisas antigas já se passaram, somos uma nova criatura, um novo filho e filha de Deus. Não que o passado não vai valer a pena, claro que vai valer. Imagina, nós agradecemos a Deus por 100 anos de uma escola que, pelos dados, começou dentro da casa paroquial. 1926, na antiga casa paroquial, onde hoje é a casa de formação e hoje o paradigma. Então, olha que beleza. Agradecer a Deus. E é aqui, nesta igreja, que nós queremos louvar e agradecer a Deus por esses 100 anos. Desde o dia 1º de maio, né? Oficialmente, pelo texto escrito aí, o histórico, 1º de maio de 1926. Agora, o que que Jesus quer nos dizer com este texto do Evangelho? O convite é para que nós, domingo passado, possamos ir sempre para a vinha, no sentido de obedecer a Deus. Somos um filho, uma filha, e precisamos ser obedientes. Ir à vinha significa: vamos nos dedicar para o reino de Deus, vamos colaborar, vamos ajudar, vamos trabalhar para que os bons frutos apareçam. Inclusive, foi assim que terminou o Evangelho. Quando Jesus perguntou aos sumos sacerdotes e aos anciãos do povo, ele faz uma pergunta: o que será que o dono da vinha, quando voltar, vai fazer com esses vinhateiros? Pois os empregados eles mataram, o filho eles mataram. E eles, bem espertalhões, disseram: ah, vai matar também todo mundo. E aí Jesus diz: vocês nunca leram na escritura? É claro que eles leram, porque eles sabiam da escritura. A pedra que os construtores rejeitaram tornou-se a pedra angular. Isto foi feito pelo Senhor e é maravilhoso aos nossos olhos. Minha gente, a vinha somos nós. O proprietário é Deus, o Pai que organiza esta vinha, o Pai que nos dá a vida, que nos dá uma missão no dia do nosso batismo. Hoje batizamos 7 crianças, pequenas, lindas. 7 crianças. É a partir do nosso batismo que nós recebemos essa missão. Para quê? Que missão é essa? Para fazer o reino de Deus acontecer. Em resumo, algo mais simples: para fazer os frutos aparecerem. Eu dizia na missa da manhã: que fruto nós estamos produzindo? Que frutos? Quais são os frutos que nós, com a nossa dedicação, com a nossa oração, com a nossa entrega, que frutos nós estamos produzindo? 100 anos de uma escola, quantos frutos não produziu essa escola? Quantos anos nós temos? Quantos frutos nós produzimos? Jesus insiste para dizer a nós que a vinha está nas nossas mãos. Nós fazemos parte desta casa, desta família de Deus, e é por isso que temos essa missão, a missão de produzir frutos. E produzir frutos com aquelas palavrinhas que nós ouvimos na carta de São Paulo, que disse aos Filipenses: os frutos que vão aparecendo vêm de um coração aberto, de um coração que se entrega diante de Deus, diante de coisas que são honrosas, justas, verdadeiras, corretas, respeitáveis. Tudo o que disse o texto de São Paulo. E nós somos convidados a produzir esses frutos. Por isso, eu trago uma mensagem para a escola agora diretamente. Quantas coisas que neste centenário aconteceram? Quantas coisas que foram celebradas? Aliás, eu não perguntei, só mencionei, mas não perguntei. Quem que está aqui que já estudou no Manuel Cruz? Olha só! Quanta gente! Você faz parte dessa história. Eu hoje faço parte dessa história. Padre Ivan, né, padre? Lá, quantos anos atrás? Faz tempo. Todos nós fazemos parte dessa história. Ao celebrar 100 anos, temos que agradecer a Deus pela sua presença, pelo seu carinho, por não nos deixar sozinhos, por nos acompanhar e ainda nos dar Santa Teresinha como padroeira dessa escola. Há 100 anos, alguém acreditou, plantou a primeira videira, chamada Manuel Cruz. Não tinha prédio bonito, não tinha tecnologia, não tinha merenda tão fácil. Nós não sabemos como era 100 anos atrás. Mas o que é que tinha? Tinha o que toda vinha precisa lá no começo: mãos calejadas, corações cheios de esperança e uma esperança teimosa, persistente, e fé num futuro. Nós somos os 100 anos depois. Nós podemos celebrar os 100 anos depois. E por que que nós podemos celebrar? Porque pessoas se dedicaram. Não é mesmo? Com muito carinho, com muita dificuldade, não desanimaram. O que esses 100 anos nos ensinam? Uma vinha não dá fruto no primeiro ano. Escola é tempo e permanência. São 100 anos. E nós escutamos na própria liturgia, tanto no Evangelho como na primeira leitura, o Isaías, o profeta, dizendo: um senhor, um proprietário, alguém, e aí ele começa de uma forma poética, né? Um amigo meu. É com persistência, é com perseverança, mesmo quase que até não acreditando muito, mas não desiste, vai dar certo. E se colocamos a presença de Deus, tudo dá certo. Ninguém planta hoje para colher amanhã. Alguém plantou há 100 anos atrás. O agricultor daqui sabe: precisa podar, esperar o inverno passar, precisa confiar. A escola permaneceu. Passou por vários governos, por vários invernos, por várias dificuldades. Eu creio por muito mais do que 100 geadas, muito mais do que 100, mas permaneceu com um propósito: ensinar. E você, professor, professora que está aqui, eu digo: olha, se você não ensina com amor, você tem que se confessar, porque você é muito importante na nossa sociedade, na nossa comunidade. É claro que sabemos, você é humano, você tem as dificuldades, você tem a sua vida particular, mas você escolheu este caminho, um caminho tão bonito, que é o caminho de ensinar. Confesso a vocês todos que alguns já sabem, né, que não era desde sempre que eu queria ser padre. E a minha vontade primeira era ser professor. Nunca fui, literalmente, né? Mas nunca deixei de ensinar as coisas de Deus. Quantos de nós aqui somos fruto dessa permanência? Quantas mãos levantaram? Quanta gente que é fruto? Hoje, lá na fila da votação, alguém disse: olha, padre, esse aqui foi o meu catequizando, olha que bonito que ficou. A alegria de quem ensina, a alegria de quem mostra uma vida nova, hoje essa alegria é desse quadro de professores que estão aqui representando todos o que essa escola tem. São 61 professores atualmente. Na equipe administrativa, 5 servidores. Na equipe de serviços gerais, mais 6 funcionários. Tem a equipe gestora, a diretora, a Rosimério, os assessores de direção, o Neriton, a Fátima. São 503 alunos atualmente. É muita gente. É muita gente. A vinha precisa de podador. A educação é a poda que dói, porque dói ensinar, principalmente os nossos estudantes atuais que trazem tudo quase que pronto no celular ou não querem muito se dedicar nesse caminho. Quanta dificuldade, quanta dor de cabeça, mas quanta persistência. Jesus diz que o Pai é o agricultor que poda os ramos para darem mais fruto. A escola fez isso por 100 anos: corrigir, ensinar, buscar ensinar a ler, chamar a atenção com carinho, mostrar um caminho diferente e sempre dizendo: vai em frente, porque você pode mais, você vai conseguir. O fruto da vinha não é para a vinha. O fruto da escola não é para a escola. A uva não saboreia-se a si mesmo, não é assim? Nós a saboreamos. E além disso, ela vira vinho para alegrar a mesa das pessoas. Nesses 100 anos, quantos médicos, agricultores, mães, padre, mecânicos, professores, tantos outros e outros e outros setores que saíram da escola Manuel Cruz. Será que a gente conseguiria descobrir, né? Quantos e quantos? Aliás, nestes 100 anos, valeria fazer uma pesquisa. Quantos estudantes passaram pela escola Manuel Cruz? 100 anos. Eu sei que não é fácil. Uma escola de 100 anos não se mede pelo tamanho do muro, mas pela quantidade de mesas que se alegrou com o vinho bom dos seus alunos, daqueles que se dedicaram, daqueles que até hoje marcam esses 100 anos se dedicando com carinho e atenção aos seus estudos. No final, a vinha vira vinho bom. E o melhor vinho sempre fica para o fim. Basta a gente lembrar lá em Bodas de Caná: tu guardaste o vinho bom até agora. 100 anos é o vinho bom guardado, porque foi guardado com esperança, com perseverança, não teve desistência, se acreditava. O primeiro vinho da escola Manuel Cruz foi a coragem. A coragem de que alguém disse: vamos. E esse vamos não é sozinho. Se é vamos, é porque tinha mais gente junto. O primeiro vinho é a coragem. O vinho do meio foi a resistência. E hoje, o vinho de 100 anos é o vinho da gratidão. Mais uma história, uma página se vira e nós começamos a contar uma nova história, a história que vai chegar aos 200 anos. E lá, por mais que queiramos, não estejamos aqui. Outros estarão, assim como hoje somos nós, e aqueles de 1926 já não estão mais conosco. Mas é o coração cheio de gratidão que diz: obrigado. Somos nós, cada ex-estudante que passou e que hoje tem a sua vida, tem a sua família, tem o seu trabalho. Cada um, cada uma é uma garrafa de vinho bom que essa escola produziu. Interessante. O vinho nas bodas de Caná é Jesus. É Ele que fortalece a nossa vinha, aliás, a nossa vida. E como Jesus perguntou aos mestres da lei, aos sumos sacerdotes, o que que vai ser feito desses vinhateiros que só descartaram todas as pessoas que estavam lá para contribuir com essa vinha? A resposta deles foi uma resposta direta: de certo vão morrer tudo, porque eles fizeram coisa errada. Uma escola não mata, uma escola dá a vida. A vida que vem até a escola se fortalece e volta para casa. E a partir dali vai ganhando espaço, vai aprendendo cada vez mais a produzir bons frutos. Queremos agradecer a Deus por esses 100 anos. Por isso nós oferecemos esta missa. A gratidão de todos e todos e todos que passaram nesses 100 anos. Professores, direção, todas as pessoas que já faleceram, as professoras que faleceram nesse ano, que marcaram a vida da escola, a Simone, a Thaís, e que deixaram saudade. Mas que lá do céu elas estão celebrando este centenário. E com certeza rezam por cada um, professor, professora e todo o quadro de direção, de estudantes, todas as pessoas que estão levando essa marca bonita, esse registro tão especial na vida de São Joaquim, na vida da comunidade. 100 anos é persistência, 100 anos é construir a casa sobre a rocha, é colocar em Deus a nossa esperança. Por isso, vamos louvar, vamos agradecer, vamos pedir ao Senhor que continue iluminando nossos professores, professoras, nossas escolas. Eu fiquei muito contente quando eu cheguei em São Joaquim e percebi a quantidade de escolas que temos no município. Quantos estudantes, quantos professores, professores que se dedicam, que passam dificuldades, porque não é fácil. E quem diz que é muito fácil, está sendo muito, muito legal, porque a gente sabe das dificuldades. Cuidar da nossa vida é tão difícil, e ainda mais se dedicar a cuidar da vida de outras pessoas, desde os pequenos àqueles que vão crescendo. Que Santa Teresinha possa continuar intercedendo por esta escola, por todos vocês que lá estão trabalhando dia após dia com muita dedicação. Santa Teresinha não teve medo, ela persistiu. Eu não sei se vocês, como escola, já estudaram a vida desta santa. Vale a pena. Eu dizia quinta-feira, quando celebrávamos no dia primeiro, Teresinha teve mais 4 irmãs que foram também para o convento. O pai e a mãe tiveram 8 filhos. 3 faleceram. E as 5 meninas que ficaram, todas elas foram para o convento. Uma era a Maria, a outra era a Celina, a outra era a Leônia, a outra era a Paulina e a quinta era a Amabile, que depois ficou Teresinha. As 5. Só que Teresinha foi a última que foi. E como ela viu que as irmãs estavam indo, ela também queria ir, se motivou. Mas ela não tinha altura para entrar no Carmelo. O que ela tinha era um cabelão. E ela ajudou com aquele cabelão, jogou tudo para cima da cabeça e ela ficou alta. A madre entendeu que ali tinha dedo de Deus. pela insistência de Santa Teresinha para entrar no Carmelo, que não era só porque as outras irmãs também estavam. Resultado: Luiz e Zélia eram os pais de Santa Teresinha. Hoje são canonizados. Uma família santa. É de dentro das nossas famílias que brotam as vocações. E se a nossa família reza, mesmo os pequenos que estão no colo, mesmo aqueles que estão vindo e participando e rezando do jeito deles, é nesses corações que Deus vai colocando a sementinha da missão. E por isso, 100 anos nós celebramos. O carinho, professor, professora, o carinho que você tem, a sementinha que você coloca lá no coração dos teus estudantes, daquela turma que você cuida com tanto carinho. Às vezes, dá vontade de sair correndo, porque são dificuldades, são problemas, são situações, né? Às vezes não são turmas tão pequenas, é uma turma grande, precisamos ter um cuidado, uma atenção, mas no final das contas, vale a pena. Vale a pena quando a gente coloca Deus para cuidar de todos eles. Deus nos ajuda. No meio das dificuldades, eu digo para vocês, rezem. Ah, mas eu já rezo, padre. Então reza mais. Rezem mais, porque vocês vão conseguir continuar essa caminhada que hoje celebramos 100 anos. Aqui também temos professoras que passaram pela escola, que se dedicaram e que hoje são verdadeiros testemunhos de persistência, de firmeza, de casa construída na rocha, de alguém que acreditou em Deus. Amém? Vamos rezar cada vez mais para que esta escola, Manuel Cruz, e todas as outras possam crescer cada vez mais no amor à vida de todos os filhos e filhas joaquinenses. Louvado seja nosso Senhor Jesus Cristo.
1: Para sempre seja louvado.

0: Creio em Deus Pai, Todo-Poderoso, Criador do céu e da terra, e em Jesus Cristo, seu único Filho, nosso Senhor, que foi concebido pelo poder do Espírito Santo, nasceu da Virgem Maria, padeceu sob Pôncio Pilatos, foi crucificado, morto, sepultado, desceu à mansão dos mortos, ressuscitou ao terceiro dia, subiu aos céus, está sentado à direita de Deus Pai Todo-Poderoso, donde há de vir a julgar os vivos e os mortos. Creio no Espírito Santo, na Santa Igreja Católica, na comunhão dos santos, na remissão dos pecados, na ressurreição da carne, na vida eterna. Vamos apresentar ao Senhor as nossas preces, os pedidos que trazemos no coração, juntamente dos pedidos que também a professora faz em nosso nome, em nome da escola, em nome de toda a comunidade. E a cada pedido, a cada prece, vamos responder: aqui estamos, Senhor, enviai-nos. Aqui estamos, Senhor, enviai-nos.
1: Para que a Igreja seja perseverante em sua missão de anunciar o Evangelho da justiça, do amor e da paz a toda a humanidade, rezemos.
0: Aqui estamos, Senhor, enviai-nos.
1: Para que os homens e mulheres que hoje recebem o voto de confiança para o exercício de cargos públicos sejam leais à missão assumida, pondo-se a serviço da sociedade, rezemos.
0: Aqui estamos, Senhor, enviai-nos.
1: Para que os cristãos sejam fortalecidos e se sintam encorajados a ser defensores da terra, nossa casa comum, e de tudo que é verdadeiro, respeitável, justo, puro, amável e honroso, rezemos.
0: Aqui estamos, Senhor, enviai-nos.
1: Lembremos hoje os 800 anos de falecimento de São Francisco de Assis, para que sigamos seu exemplo e sejamos instrumentos da paz do Senhor, rezemos.
0: Aqui estamos, Senhor, enviai-nos.
1: Que Santa Teresinha interceda a Deus por todos que fizeram, fazem e farão parte desta centenária escola Manuel Cruz, rezemos.
0: Aqui estamos, Senhor, enviai-nos. Maria, Rainha das Missões, acompanhai a nossa obra evangelizadora em todos os cantos da terra. Tornai-nos instrumentos de paz, assim como Francisco e Teresinha e tantos outros. E fazei o mundo inteiro reconhecer em Cristo a luz que salva. Por Cristo nosso Senhor.
2: Amém.
0: Padre Ivan, eu vou pedir que o senhor venha aqui na frente. Não precisa ir até lá. Nós vamos fazer um ofertório nestes 100 anos. Quanta coisa bonita aconteceu, né? Já refletimos. Você mesmo que participou, que esteve presente, que ou ensinou ou aprendeu. Então agora, através do pão, do vinho, do livro, do globo, das fitas que nos lembram as cores missionárias, como Escola Manuel Cruz, queremos trazer até o altar, como gratidão. E aí quero pedir que o Padre Ivan receba o pão e o vinho, ele que estudou, mesmo que pouco tempo, mas estudou lá os seus primeiros anos, e que depois, hoje, há quase 40 anos, é padre, por alguém que dedicou a vida em ensinar não só o padre Ivan, mas tantos e tantos. Então, por isso que peço que ele receba as ofertas do pão e do vinho e coloque sobre o altar para oferecermos ao Senhor. Você que traz a sua oferta material, pode colocar aí nas caixinhas também, que estão espalhadas pela igreja, ou pelo QR Code no banco à sua frente, como desejar. Agradecemos a vossa generosidade. Cantemos. Música.

Às vezes temos tão pouco para partilhar, mas se partilhamos, é muita coisa na vida de todos. Orai, irmãos e irmãs, para que o meu e o vosso sacrifício seja aceito por Deus Pai Todo-Poderoso. Para a glória do seu nome, para o nosso bem e de toda a sua Santa Igreja.

0: Na verdade, vós sois santo, ó Deus do universo, e tudo o que criastes proclama o vosso louvor, porque por Jesus Cristo, vosso Filho e Senhor nosso, e pela força do Espírito Santo, dais vida e santidade a todas as coisas, e não cessais de reunir para vós um povo que vos ofereça em toda parte, do nascer ao pôr do sol, um sacrifício perfeito. Por isso, ó Pai, nós vos suplicamos, santificai pelo Espírito Santo as oferendas que vos apresentamos para serem consagradas, a fim de que se tornem o corpo e o sangue de vosso Filho, nosso Senhor Jesus Cristo, que nos mandou celebrar estes mistérios.
1: Enviai o vosso Espírito Santo.
0: Na noite em que ia ser entregue, Jesus tomou o pão, pronunciou a bênção de ação de graças, partiu e o deu a seus discípulos, dizendo: tomai todos e comei. Isto é o meu corpo, que será entregue por vós.

Do mesmo modo, no fim da ceia, ele tomou o cálice em suas mãos, pronunciou a bênção de ação de graças e o deu a seus discípulos, dizendo: Tomai todos e bebei. Este é o cálice do meu sangue, o sangue da nova e eterna aliança, que será derramado por vós e por todos para a remissão dos pecados. Fazei isto em memória de mim.

0: Celebrando agora, ó Pai, o memorial da paixão redentora do vosso Filho, da sua gloriosa ressurreição e ascensão ao céu, e enquanto esperamos sua nova vinda, nós vos oferecemos em ação de graças este sacrifício vivo e santo.
1: Aceitai, ó Senhor, a nossa oferta.
0: Olhai com bondade a oblação da vossa Igreja e reconhecei nela o sacrifício que nos reconciliou convosco. Concedei que, alimentando-nos com o corpo e o sangue do vosso Filho, repletos do Espírito Santo, nos tornemos em Cristo um só corpo e um só Espírito.
1: O Espírito nos una num só corpo.
2: Que o mesmo Espírito faça de nós uma eterna oferenda para alcançarmos a herança com os vossos eleitos. A Santíssima Virgem Maria, Mãe de Deus, São José, o seu esposo, os vossos santos apóstolos, gloriosos mártires, Santa Teresinha, São Francisco de Assis e todos os santos que não cessam de interceder por nós na vossa presença.
1: Fazei de nós uma perfeita oferenda.
2: Nós vos suplicamos, Senhor, que em sacrifício da nossa reconciliação estenda a paz e a salvação ao mundo inteiro, confirmai na fé e na caridade a vossa Igreja, que caminha neste mundo com o vosso servo, o Papa Leão, nosso Bispo Gilson, os bispos do mundo inteiro, os presbíteros, os diáconos, religiosos e religiosas, os outros ministros e o povo por vós redimido.
3: Lembrai-vos, ó Pai, da vossa Igreja.
0: Acolhei com bondade no vosso reino os nossos irmãos e irmãs que partiram desta vida, de modo especial todos aqueles que fizeram esta caminhada durante os 100 anos e que hoje estão junto de Deus. E todos os que morreram na vossa amizade, unidos a eles, esperamos também nós saciar-nos eternamente da vossa glória. Por Cristo, Senhor nosso, por Ele dais ao mundo todo bem e toda graça.

0: Rezemos com amor e confiança a oração que Jesus nos ensinou. Pai nosso, que estais nos céus, santificado seja o vosso nome. Venha a nós o vosso reino, seja feita a vossa vontade, assim na terra como no céu. O pão nosso de cada dia nos dai hoje, perdoai-nos nossas ofensas, assim como nós perdoamos a quem nos tem ofendido. E não nos deixeis cair em tentação, mas livrai-nos do mal. Livrai-nos de todos os males, ó Pai, e dai-nos hoje a vossa paz. Ajudados pela vossa misericórdia, sejamos sempre livres do pecado e protegidos de todos os perigos, enquanto aguardamos a feliz esperança e a vinda do nosso Salvador Jesus Cristo. Vosso é o reino, o poder. Senhor Jesus Cristo, dissestes aos vossos apóstolos: eu vos deixo a paz, eu vos dou a minha paz. Não olheis os nossos pecados, mas a fé que anima a vossa igreja. Dai-lhe, segundo o vosso desejo, a paz e a unidade. Vós que sois Deus com o Pai e o Espírito Santo.
1: Amém.
0: A paz do Senhor esteja sempre convosco.
1: O amor de Cristo nos uniu.

convidados para a ceia do Senhor. Eis o Cordeiro de Deus, aquele que tira o pecado do mundo. Senhor, eu não sou digno de que entreis em minha morada, mas dizei uma palavra, que o corpo e o sangue de Cristo nos guardem para a vida eterna. Você que nos acompanha pelo rádio, faça também neste momento a sua oração de comunhão espiritual.

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3: Tudo bem, Nevasca FM, nas apurações da eleições 2026, depois da Santa Missa, então agora continuamos, né? Então, para governador, se elegeu, né? Novamente, Jorginho Melo é o nosso novo governador, continua, né? Nosso governador Jorginho Melo, né? E para presidente, tá ali, né? Dá ou não dá, vai ou não vai, Aguinaldo Pinto e o Andrade, o Robson Padilha, nossa colega Cris Soutos.
4: Pois então.
3: Liliane e a Gigi, estamos por aqui, né, Gigi?
4: É, a equipe toda aí. Analisando os números, vamos falar.
3: O que é que você acha, Aguinaldo? Dá primeiro turno ou dá segundo?
4: Olha, a coisa.
3: Para presidente, é claro, né?
4: É isso, nós estávamos acompanhando aqui com os mapas e como ainda existe um percentual elevado na região ou regiões aonde o PT
3: tem é mais forte, né?
4: É mais forte.
3: Sim.
4: E geralmente nessas regiões atrasa um pouco mais os resultados, mas analisando aqui, ó, o total nacional nós temos em torno de 85% das sessões apuradas. No exato momento, Flávio Bolsonaro está aí com 48,48%. Lula com 43,48%, ou seja, já dá um diferencial grande, né? Grande com referência a um ou outro candidato. Porém, há esse detalhe, né? O resultado norte-nordeste.
5: Exatamente, a gente pode analisar pelo mapa aqui, inclusive, que a gente tem à disposição, que o norte e o nordeste ainda tá, né, tá bem dividido, digamos assim, em muitas situações, tratando do norte e nordeste, na verdade, mais definido, né? O candidato Luiz Inácio Lula da Silva leva aí em boa parte dos estados. O que chama atenção, Aguinaldo, é que tem aquela teoria, né, de que o estado de Minas Gerais é o que decide as eleições.
4: Minas Gerais e São Paulo.
5: É, e no parâmetro que nós temos é que Minas Gerais está bem dividido mesmo, né? Até então, Flávio Bolsonaro com 48%, com 5 milhões de votos, Lula com 42, com 4 milhões de votos, média, né?
4: Então aí foi uma grande surpresa, Will, porque nós comentávamos ainda ontem, na verdade, essa decisão, né? Esse parâmetro de decisão entre São Paulo e Minas Gerais, que decide as eleições, que dá lá, é o que dá no nacional. Porém, você trouxe essa divisão até com um pouco mais de 50% ali de um diferencial. Então, já vai trazer surpresas à frente, creio eu.
5: Pois é, inclusive a capital paulista, Aguinaldo, se tratando de São Paulo, chama bastante atenção a semelhança de votos, né? Lula, a princípio, saiu na frente com 46,57%, enquanto Flávio com 42%, né? O Lula com 2.939.000 votos e o Flávio com 2.659.000, isso na capital, somente a capital. Mas, do modo geral, o estado de São Paulo deu Flávio Bolsonaro. E, claro,
3: aqui em São Joaquim, como é que está? Já está no final?
5: São Joaquim trazendo apuradas 100%, Flávio Bolsonaro com 9.202 votos. Então está apurado 100% das urnas joaquinenses. Lula com 3.849. Na última ele levou mais de 5 mil. Então
3: teve uma queda, né?
5: O Augusto Cury, o escritor, com 454 votos. Renan Santos, 302 votos. Caiado, 426 votos. E o Zema com 28 votos. Daí teve a Samara com 10 votos, o Hertz Dias com 5 votos, a Clariana Barão com 4 votos, que são aqueles votos de protesto totalmente isolados, basicamente a gente pode dizer assim.
4: É que é
3: uma média
4: de 1%.
5: O que chama 0,20%, né? Até aqui em São Joaquim, né, é uma média de 14 mil votos válidos, que foram, na verdade, que foram apurados de forma válida, né? Teve 352 votos em branco e 247 nulos. Eleitores aptos para votar era um montante de 19.552. Comparecimento teve 14.885 e teve uma quebra aí de 4.637 abstenções, que foram o pessoal que não foram votar nesse primeiro turno das eleições.
4: É um número bastante, bem expressivo.
3: É um número bem expressivo, cara. Com uma cidade que nem a nossa, cara.
5: É bastante.
3: Bastante. 4 mil e poucos.
4: Exatamente.
5: É. Já para...
4: Alguns falam que não, eram pessoas aí acima de 60 anos, de repente não levaram a questão de não ter a obrigatoriedade de votar.
3: Ou já não estão mais morando em São Joaquim, quem sabe, né?
4: Mas que o número é bem expressivo, Robson.
6: Não, eu também achei impressionante.
3: 4 mil e pouco, né, Robson?
6: É bastante, bastante mesmo. É como vocês falaram, muitas pessoas não foram, muitas pessoas foram embora e não vieram, né? É igual lá no... Eu tava na região do Bava ali, nossa senhora, teve sessão ali que faltam muitos eleitores.
5: É, o que é engraçado é a numeração parecida, né? Semelhante, inclusive, também. É claro, de uma certa forma, o valor total vai ser igual para presidente e para governador, né? Mas só atualizando, então, tá eleito o governador Jorginho Melo, reeleito, né, para o seu segundo mandato. Em São Joaquim, ele teve 71% dos votos, né? 9.631 votos. O Gelson Merizio, do PSB, com 12% dos votos, 1.611 votos. João Rodrigues, do PSD, com 1.993 votos, com 14,8%. 88%. E aí teve os outros candidatos, né, que levaram o Marcelo Brigadeiro, 77 votos, Laís Chaud, 25 votos, o Ralf Zimmer, 41 votos, o professor Marcos Sodré, com 7 votos, e o Bruno Pedreiro, do PCO, com 9 votos.
3: No total, em Santa Catarina, quanto por cento o Jorginho levou no primeiro turno, Will?
5: Já trago atualizados, Adilson, só destacando que aqui, também para governador, teve um total de 771 votos em branco, hein, bastante coisa, e bastante. Nulos, 720 votos nulos.
3: Só aí já dá mil e poucos, né?
5: É, bastante de voto também.
3: Votantes
5: nulo, né?
3: Que não foram votar para governador.
5: Exatamente. Estão trazendo atualizações, né?
3: Sim.
5: Do estado aqui de Santa Catarina. Deixa eu ver se eu consigo localizar aqui a apuração. Bom, vamos lá, para governador. Trazer o parâmetro aqui, atualizando o nosso. Tá bem complicado o nosso.
3: Tá bem lento, né?
5: Tá bem lento, até por conta
3: da... muita gente, né?
5: Exatamente.
4: Exato. E aqui, enquanto o Will procura aí, a gente destacando o fato de que esse ano, aqui no tribunal, foi mudado o sistema para captarmos as informações, né? Então, por aplicativo, não mais a presença da imprensa no local, por questão de tumulto, de certa forma eles
7: conseguem
4: atrapalha,
7: né?
4: Um pouco o trabalho deles, e eles facilitaram, né, Cris, conforme a gente conversou com a juíza eleitoral, né?
7: A juíza Camila, né?
4: Camila.
7: Ah, isso facilitou muito para nós também, porque pega tudo ali pelo aplicativo, né? Ficávamos esperando chegar às urnas nos outros anos ali do interior, principalmente, porque nos direcionávamos muito para o interior, né?
4: Agora, um detalhe. Vamos, convenhamos... É uma emoção quando você chega
7: e pega a folhinha.
4: Aqui, aquela briga pelo resultado e saber qual a urna.
7: Não, é
4: muito
7: gostoso
4: isso aqui, né?
7: Roubo.
3: Só atualizando aqui, Will, falta, já foram apuradas 98% das urnas em Santa Catarina.
5: Santa Catarina, que na região sul, vou trazer um parâmetro geral da região sul. Então, Jorginho Melo eleito, com 68,92% dos votos, levou aí 2.889.285 votos. Gelson Merizio, deixa eu ver a apuração completa aqui. Gelson Merizio, ele teve com 15% dos votos, ele levou 656.579 votos. João Rodrigues, 13,40%, levou 561.866, né? Total de votos, 4.554.000 válidos, 4.192.000 brancos, 166.000 nulos, 195.000 e abstenções, teve 1.065.000 abstenções.
7: É muito.
5: Pessoas que não foram votar para governo no estado de
3: Santa Catarina. Imagine, aqui em São Joaquim já deu 4.000 votos que não, né? Que não foram votar? No estado já você vai ver para presidente.
4: Mas a pergunta, a questão não é esse número, o porquê.
3: O porquê.
4: O que levou.
7: Exato. A não votar, entendeu? Né?
4: A não votar.
7: Muitos adoentados.
3: Só eu penso o seguinte, se você... eu não vou votar porque toda a vida tá... Cada vez,
4: descontento,
3: não sei.
4: Quer falar descontentamento?
7: Eu acho que
3: descontento, essa é a palavra certa, Reinaldo, obrigado.
4: Seria, né?
3: Sabe, e daí as pessoas estão sabe, não querem mais esse tipo de coisa, sabe? Já estão cansadas de...
7: O descontentamento, das pessoas nesse momento,
3: justamente,
7: né?
3: Mas se você não votar, escolher o melhor...
7: Sim, de qualquer maneira, tem que escolher, né?
3: Eu tenho que escolher o menos pior e votar.
7: Já vou dizer a palavra do menos pior, né? Não que estejamos contentes com um lado ou com outro, né, gente? Mas é preciso mudar o Brasil, eu acho que
3: por isso que tem a campanha,
7: forma,
3: Cris,
7: né?
3: Por isso que tem a campanha. Mais presença de mulheres, né? Na política, mulheres
7: existia...
3: e todas as raças. Mulheres e homens de todas as raças, sangue novo.
7: Falando em mulheres, Adilson, existia até campanha para as mulheres.
3: Sim.
7: Teve uma campanha feita para as mulheres não votarem mais. Imagina, passamos tanto tempo lutando para conquistar o direito do voto e de repente vem um grupo querer tirar isso, essa conquista nossa com o Brasil. Da forma que está, se preocuparem na questão de tirar a mulher da possibilidade do direito dela, né, de votar.
5: Bom, trazendo
4: um detalhe assim bem importante, eu não quero te cortar.
5: Mas
4: hoje,
5: já cortando
7: debate é isso aí, né?
4: Uma coisa que hoje eu acabei corrigindo um colega, depois ele parou o olho, pô, sabe que tu tem razão? Eu disse, Agnaldo, acabei de votar, perdi meu valor. Isso não, pelo contrário, a partir de agora, o teu valor vai duplicar, porque você pode cobrar daquele que você votou, que ele realmente te represente, nos represente.
7: Com
4: daí,
7: toda certeza.
4: Ele, sabe que eu não tinha pensado nesse ponto, porque o pessoal usa muito isso, perdi o valor. Não, o teu valor duplicou, triplicou. Agora, esse candidato, essa candidata que o senhor, que você votou, cobre.
7: Sim.
4: Cobre.
7: Tem que
4: exija.
7: Cobrar. Esse que é o problema. Às vezes você vai lá, você vota, você coloca o político preferido lá no partido, fazendo, pensando que ele vai fazer alguma coisa pelo Brasil, mas ele você não cobra. Às vezes até não chegamos muito longe, às vezes tem os negócios de vereadores que é aberto para o público. O público não vai. A própria pessoa que é de interesse não vai ali dar a sua opinião ou tentar fazer uma melhoria. Então, muitas vezes, a gente quer as coisas de graça e não cobra por aquilo.
5: Fechou? Bom, trazendo informações de São Joaquim, só para atualizar que o Corpo de Bombeiros acabou de atualizar uma ocorrência, tá? O que eu tô chamando a atenção referente a isso, que é pertinente ao assunto, né? Não tá vago aqui. Solicitante refere que o paciente foi agredido, apresenta sangramento ativo e vários pontos no corpo e na cabeça no momento acordado e respondendo.
7: Aonde?
5: Então, a gente tem essa informação na rua Leonel Porto, aqui em São Joaquim. Vamos torcer
7: para
5: que não seja algo referente a desavença política,
7: com
5: né?
7: Com certeza.
5: A chance é grande também. Né?
7: Então, é isso que a gente tenta evitar também, né?
5: Exatamente, com certeza. A questão de agora estamos olhando aqui, tecnicamente estão os dois candidatos empatados de forma técnica, né? 47,87% pro Flávio, 44,17% pro Lula.
4: É uma pequena mudança, né?
5: É isso, com a diferença, uma pequena mudança, uma diferença de o quê? Basicamente 4 milhões de votos, né? Então, bem parecido.
7: Nossa!
5: Bem parecido aí. E tá com 92% das urnas apuradas, né? E trazendo a numeração, os parâmetros.
3: Com essa informação que tu acabou de dar aí, já tem segundo
5: tem
3: turno,
5: segundo
3: né?
5: Turno. Já tem segundo turno.
3: Tem segundo turno para presidente.
7: Não tem como, né?
3: Mas
7: era difícil,
4: até
7: né?
4: Pelo número, o percentual de urnas apuradas, dificilmente mude. Pode ocorrer? Pode, mas é difícil.
7: Tem que dar 8%,
4: não dá 8%, 7,63% aí mais ou menos.
5: Pra dar primeiro turno, o Flávio teria que levar todos esses votos aí que tá sobrando.
4: Exatamente.
5: Pra poder dar primeiro turno, né?
4: Subir ele pra...
5: Só que os números também são muito alarmantes, tá? Se tratando de em branco, por exemplo, são um montante de 2 milhões de votos em branco.
7: É muito, gente.
5: É muita gente, né? Nulos, 3 milhões de votos nulos. Então, né, a população realmente tá bem...
3: É o que a gente acabou de falar agora, né?
5: O escritor Augusto Cury com 3 milhões de votos, o Renan Santos, 2 milhões de votos, Ronaldo Caiado, 2 milhões de votos. Isso, se tratando num parâmetro de segundo turno, é positivo pro candidato Flávio. né? Porque se levar em consideração que boa parte desses outros candidatos vão para o lado do candidato Flávio, né? O parâmetro para ele se torna positivo no segundo turno, porque se for somar que consiga transferir, que a transferência de voto é muito difícil, né? Mas que, por exemplo, o Augusto Cury consiga desses 3 milhões transferir 2, 1 milhão que seja,
7: sim,
5: né? Assim como os outros candidatos, já traz um resultado bem expressivo aí.
4: É, a média é 2,5 para cada um. Então, que venha, falou muito bem, que venha 1,5 de cada candidato, o que não quer dizer que os quatro venham para apenas um deles.
5: Exatamente.
4: Eu chutaria aí para. Vamos, a gente está conversando, são números?
5: Sim.
4: Esses daqui, esses candidatos que tiveram esse percentual de 2,29, eles. Esses números ficam voando, ficam girando ali. Mais ou menos, mais da metade viria pro Flávio, pelo que a gente está acompanhando nesse momento aqui.
5: Eu só quero trazer uns números que se trata das votações internacionais, né? Destacando que o brasileiro que mora fora, que mora no exterior, ele também vota, né? E tem os resultados aqui. Então, a princípio, a atualização que eu tenho é que na Austrália, Lula teve 4.562 votos contra 2.579 do Flávio. Então, o Lula lidera aí. Na Arábia Saudita, 52 votos para Lula e 22 votos para o Flávio, né? Dando Lula também. Na China, 367 votos para o Lula e 203 para o Flávio. No Chipre, 24 votos para o Lula. Olha só, tem brasileiro até no Chipre. E 20 votos para Flávio.
3: Nunca tinha visto falar nessa.
5: No Chipre. Singapura, 190 votos para Lula e 92 para Flávio. Coreia do Sul, 123 votos para Lula, 72 para Flávio. Egito, 46 votos para Lula e 12 para Flávio. Lembrando que esses países é porque tem brasileiros, tá? Pra quem tá nos ouvindo, sim, não achar que tem algum egípcio lá que tá votando nos candidatos
7: brasileiros. É os brasileiros que tem essa opção, né?
5: Exatamente.
7: Até estávamos conversando sobre isso, né, Will, à tarde, que os brasileiros que moram em outro país, eles têm essa opção.
4: Inclusive
7: de...
4: o Joaquinense, tem, ó, tem o Joaquinense aí da família Valente, que mora na Alemanha, o filho do Cecelo aí que mora em Portugal.
5: Em Portugal, então, né, Bruno?
4: Que nos acompanham aqui, que são ouvintes aqui da Rádio.
5: Trazendo
4: Nebraska.
5: Mais alguns resultados: Emirados Árabes Unidos, 512 votos para Lula e 659 para Flávio. Então, nesse parâmetro, o Flávio esteve na frente. Na Estônia, 142 votos para Lula e 19 para Flávio. Nas Filipinas, 26 votos para Lula e 33 para Flávio. Finlândia, 475 votos para Lula e 155 para o Flávio. Grécia, 196 votos Lula, 230 Flávio. Israel, 92 votos Lula, 523 Flávio. Japão, 5.222 votos para o Lula e 24.601 votos para Flávio.
7: Aonde esse,
5: Japão?
7: Will?
5: Japão. No Kuwait, 54 votos para Lula e 12 para o Flávio. Malásia, 44 Lula, 27 Flávio. Nova Zelândia, 234 Lula, 64 Flávio. Palestina, 1.078 votos Lula e 46 Flávio. No Catar, 147 votos Lula, 173 Flávio. E aqui a lista, na verdade eu tô encerrando, tô quase encerrando a lista aqui. Tailândia, 40 votos Lula e 51 Flávio. Taiwan, 77 Lula, 107 Flávio. Alemanha, 5 mil votos, 408 para Lula, 1.320 votos para Flávio.
7: E a gente se questiona, né? Baseado em que as votações, né, que eles chegaram a esse consenso de votar, né? Vou votar no Lula, vou votar no Flávio. Será que eles sabem como está, o que está acontecendo com o Brasil, a realidade de tudo, né? A gente se questiona nessa
5: Bom,
7: pergunta.
5: Na Croácia, 29 para Lula, 17 para Flávio. Dinamarca, 1.116 Lula, 195 Flávio. Eslováquia, 35 Lula, 13 Flávio. Eslovênia, 61 Lula, 25 Flávio. Hungria, 331 Lula, 93 Flávio. Líbano, 2.538 Lula, 1.138 Flávio. E aqui para encerrar, né, Países Baixos, que seria, né, a região da... que na verdade é os Países Baixos, é para baixo da Inglaterra ali, né? Seria 4.387 para o Lula e 983 para Flávio. Na Romênia, 31 Lula e 22 Flávio. Então, no parâmetro internacional, o Lula levou a melhor em todos os resultados.
4: Ô Will, aqui um detalhe, que dentro daqueles números que a gente está trabalhando há pouco, aqui uma atualização, 94,5% das sessões apuradas em todo o Brasil E Flávio Bolsonaro aí, agora, olha as mudanças que a gente observa: 48,06%, Lula 43,95%. Porém, mesmo com esse percentual, do 94%, levando em consideração que 96% das urnas do Nordeste já foram apuradas, tá? Onde Lula teve um percentual, aqui está 62,2%, Flávio Bolsonaro 32,1%, aí confirma-se ainda o segundo turno aí para o dia 25 de outubro, porque ninguém alcançou a maioria absoluta dos 50% mais.
7: É, pois é.
5: Bom, vou trazer algumas atualizações.
8: Ô, Will, eu gostaria que você falasse agora um pouquinho do Rio Grande do Sul, né? Para os nossos amigos lá do Rio Grande, porque a Rádio Nevasca também...
5: Não concluí, né, a apuração na hora que eu iniciei da região sul, aqui foi para outros assuntos.
8: Entendi.
5: Não consegui concluir aqui, né, a questão do sul. Então temos o Paraná, o estado do Paraná, que está com 99,76% apurado. Sérgio Moro, do PL, o juiz, então, tão conhecido o juiz Sérgio Moro, está eleito, né, tecnicamente eleito, com 50,12% dos votos, levando 3.121.946 votos em cima do Sandro Alex, né, que é então que é então o transferido, né, do atual governador, o Ratinho Júnior, né, que do PSD, levando 25%, levando aí 1.578.000 votos. Já no Rio Grande do Sul, trazendo então a apuração completa, né, com 99,44% das urnas apuradas, Zuco, do PL, eleito com 58,07%.
3: Ele já era governador, não era?
5: Não, era o Eduardo Leite.
3: Eduardo Leite.
5: Isso, 3.499.810 votos, e a Juliana Brizola, né? Então nome, tão conhecido esse nome, né? 31.
3: É filha do Brizola, né?
5: Filha do Brizola. 31,63% dos votos, levando 1.906.000. Aqui o que destaca na região sul é que os três governadores eleitos pelo Partido Liberal.
3: Viu? Tá aí então, né? Estamos liberando no Partido Liberal.
7: Isso são os eleitores. Agora teve, principalmente Rio de Janeiro, São Paulo, teve os nomes para Senado e para deputado cômicos, né? Por exemplo, da Caneta Azul. Lá. Quem?
6: O Caneta Azul, será que se elegeu a
7: menina? O Caneta Azul. Vários ex-BBBs também que concorriam, né?
6: O Maquito se elegeu, né?
3: Falar em deputado, né, Will? Vale nós citar aqui que o deputado Lucas Neves se reelegeu, né? Mais de 70 e poucos mil votos, né?
7: Parabéns, Lucas. Parabéns, Neves.
3: Só aqui em São Joaquim ele levou 4.500 e poucos votos em São Joaquim. Foi o candidato a deputado estadual mais votado em São Joaquim.
7: Foi bem disputado,
5: trazendo,
7: né,
5: a curiosidade sobre o Manuel Gomes, ou então Caneta Azul, ele não foi eleito, tá?
7: Ele não foi eleito, então, Caneta Azul.
5: Ele recebeu votos, né, conforme dados da apuração divulgados por portais de notícias e também redes sociais, o candidato pelo Avante obteve cerca de 6.300 votos.
7: Inclusive, tinha o Bolsonaro da Shopee também, como candidato, esse Bolsonaro da Shopee, gente, também não se elegeu, né?
3: O candidato Márcio Machado também ficou na estrada, mas eu gostaria que ele tivesse
7: Márcio
3: chegado.
7: Márcio Machado, inclusive.
3: Muitas coisas ele trouxe pra nós, sabe?
7: Um abraço.
3: Muitas coisas ele ajudou, né?
7: Isso.
3: Muitas emendas estão aí com o nosso prefeito aí, né? Pra ser executado ainda, né?
7: Márcio
3: também
7: é
3: o Lucas Neves, mais uma vez, parabéns por ter chegado, tem ajudado muito São Joaquim, né? O município de São Joaquim tem ajudado muito e vai ajudar, tenho certeza, nesses 4 anos. É mais uma força aí para o nosso poder público aqui de São Joaquim.
7: E eu tenho certeza que o Márcio Machado vai continuar ajudando de alguma forma, porque ele sempre se interessa, né, pela nossa região.
5: Bom trazer.
4: Um detalhe importante, meu, aqui eu quero responder a nosso amigo o Robson, ele perguntou sobre a menina da bota. E
7: isso,
4: uma coisa
7: a menina da bota
4: chamou,
7: também era uma candidata.
4: Me chamou muita atenção que muitas pessoas confundiram o fato de ter muitos seguidores, meu, no Instagram e serem populares na política, o que é muito diferente. A menina da bota, por exemplo, vamos ser direto, ela não sabia nem ler direito, né? Deus abençoe ela.
7: Mas ela sabia dançar.
4: Mas a questão, pois então. E teve aí, portanto, ela tinha mais de 1.700.000 mil seguidores.
7: Sim.
4: Porém,
7: quantos?
4: Ela recebeu em torno aí de 5.447 votos. Ou seja, brasileiro está consciente do que é viável.
7: Mas você viu? 5 mil votaram nela.
5: É, mas se tornou, acho que, aqueles votos de protesto, né? De certa forma, talvez a população da cidade no qual ela morava, né?
4: Exato.
7: Só que, de repente, ela tinha uma proposta boa.
5: Olha, pra ser bem sincero. Pra ser bem sincero, até vai ser polêmico o que eu vou falar, e vou deixar isso bem claro já aqui, pra quem tá nos ouvindo. Isso seja, às vezes, motivo de críticas, às vezes de discordância, e faz parte, mas estamos aqui num debate e somos todos livres. Hoje fizemos isso em prol da nossa democracia, através do voto. Mas, na minha mera opinião, enquanto jornalista em ascendência, digamos assim, enquanto processo aí, estudando nessa área, a política, ela se transformou num certo palco de espetáculos, digamos assim. Quando a gente vê quando a gente vê candidatos assim, como o Bolsonaro da Shopee, como a menina da bota, como o Manuel Gomes, é de ficar pasmos, porque é algo tão sério, é algo tão importantíssimo para toda uma nação, se tratando principalmente do nosso querido país, né, do nosso Brasil. Vira esse espetáculo, vira esse palco, parece que qualquer
7: qualquer um pode estar lá,
5: exatamente.
7: Né?
5: Isso funciona em todas as áreas. Eu tô falando aqui hoje porque estamos fazendo a apuração de deputados estaduais, federais, presidente, governador e tudo mais, mas isso funciona para a Câmara de Vereadores, para o Legislativo, para Executivo, para tudo. Como que isso se transformou num espetáculo hoje? Cada um acha que pode ser candidato e, depois de eleito, tem muitos resultados negativos, que é o que acontece aqui em São Joaquim, sabemos disso, e é o que acontece, de uma certa forma, em todo o nosso país. Então isso é lamentável, pra mim é lamentável mesmo.
4: Olha, eu digo que isso aí não, nem polêmica vai gerar. Eu estou aplaudindo de pé essa tua colocação, essa tua observação, Will, porque realmente isso aí. Eu me preocupo muito com a política, porque é a partir. Até tem uma frase, não me recordo se é de Sócrates ou Platão, me perdoe, mas diz: ó, não há problema nenhum que você não goste da política. Aqueles que guiam a tua vida amam. Entendeu? Então, você precisa entender. Ah, eu odeio a política, mas não adianta, você precisa dela. A tua vida econômica, social, pessoal, enfim, tudo depende da política, de decisões políticas. E entra o que tu falou agora, Will. Representantes de peso que entendam, que saibam, que conheçam a política e como aplicá-la.
5: Aí que entra todos, talvez a minha parte polêmica.
4: Sim, sim.
5: Hoje, nós que somos comunicadores aqui, está Cris Soutos, Robson Padilha, Aguinaldo, eu, Adilson Alves, né? Enfim, pra chegar aqui, ou isso, tô falando dessa área da comunicação, mas aqui temos a Liliane, que é a nossa gestora, isso, estamos olhando aqui pra um banco aqui na nossa frente, todo mundo que entra em uma certa vaga, por menor que seja, tem que ter um tipo de qualificação, independente da situação. Tem que ter um tipo de qualificação, tem que ter um tipo de formação. E daí o que decide os rumos de uma nação inteira não precisa disso. É simplesmente querer.
7: Com toda certeza.
5: Eu posso amanhã me filiar a um partido e na próxima eleição me candidatar à presidência e tá tudo bem. Isso eu acho extremamente lamentável.
7: Independentemente, né, do partido, de se foi Lula, se foi o Flávio, né, Bolsonaro... A gente não pode transformar o político num ídolo, né? A questão de ideologia também, da questão da bandeira partidária, está acima, de repente, do caráter. Quando líderes se envolvem em corrupção e escândalos, não importa a cor da camisa, quem paga a conta sempre vai ser o povo, né? Então, essa questão de transformar o Brasil num circo através dos candidatos é um problema, gente. Quem paga a conta somos todos nós.
3: Perfeito. Muito bem, já fizeram o comentário de vocês. Will, como é que tá agora as últimas urnas para encerrarmos aí a transmissão?
5: Bom, estamos com 95% até então, né? Não tá 100% apuradas ainda.
3: Não tá 100% ainda, vamos aguardar, né?
5: 95%, temos 5%, então o Flávio continua na frente com 54.174.500.
3: Segundo turno já tá decidido.
5: Já tá basicamente definido.
3: Tá
5: garantido, né? 47,59% está o Flávio Bolsonaro contra 44,50% do candidato Luiz Inácio Lula da Silva, que está levando aí 50.653.662 votos, né? Até a gente tem o mapa aqui, né? No qual a gente consegue ver o parâmetro, sim, de todas as regiões. De fato, o candidato Lula, ele predomina na região Nordeste, né? Ele predomina e aqui, na região de Minas Gerais, Espírito Santo, ele atinge uma.
3: Mas já deu aquela diminuída, né?
5: Exatamente.
3: De uma eleição para outra.
4: É importante que esse mapa aí, né?
3: Ele tá diminuindo.
4: Vocês estão enxergando, sim, o mapa.
3: Tá diminuindo.
4: Ele realmente, ele mostra o percentual.
3: Mas pelo mapa, pelo mapa que a gente está vendo aí, ele já tá bem.
4: Bem declarado,
3: bem,
4: né?
3: Bem declarado que.
5: Exatamente. Na sua grande maioria, digamos que está. Só contextualizando para os nossos ouvintes que estão ouvindo o que a gente está falando, mas a gente, sim, não tá, não tem como ver, né?
3: Sim.
5: O mapa, ele é dividido por duas cores. Digamos, né? As mais fortes seriam o azul e o vermelho, que são a que define o lado do candidato da direita, e o lado do candidato à esquerda. Ele tem cores mais esmaecidas, que seria um vermelho mais claro, né? Um rosinha, enfim.
4: Tem,
5: que seria basicamente um empate técnico, né?
4: Exatamente.
5: O empate dos candidatos. Mas o que chama atenção, por exemplo, o Amazonas. Né, está com boa parte aí pro candidato Lula, mas também tem alguns pontos ali que deu empate técnico. O estado de Roraima, ele deu Flávio Bolsonaro. Na sua grande maioria. Tem uma cidade do estado de Roraima somente que deu o candidato Lula, né? Então, Amazonas, o Acre também, na sua grande maioria, deu Flávio Bolsonaro. Rondônia, Flávio Bolsonaro. Mato Grosso, na sua grande maioria também. O Pará. Pará também tá dividido, mas de uma certa forma deu mais Flávio do que Lula. Aqui o Maranhão. É o estado do. Não é estado do Lula? Ele é pernambucano? Não me lembro. Mas se eu não tô enganado, é por essa região aí, né? O Maranhão deu mais Lula, mas tem também bastante de discrepância, tem algumas regiões ali que deu Flávio. Aqui no estado do Tocantins também bem dividido, Bahia deu candidato Lula, Ceará candidato Lula, Sergipe, perdão, candidato Lula, o Alagoas, na região mais nordeste, mais interiorana, deu candidato Lula, na região mais litorânea, deu basicamente empate técnico, Pernambuco deu Lula, Piauí deu Lula, Ceará deu Lula, Paraíba deu Lula, Rio Grande do Norte deu Lula. Seria da onde o...
4: Na verdade, ele é na região nordeste, que ele não apontou aqui para mim.
5: Não apontou o estado de fato, né?
4: O estado de...
5: Aí entra de novo o estado de Minas Gerais, que a gente sempre comenta que é o estado que define as eleições sempre. Então, o estado de Minas Gerais, claro, é essa a teoria, né? Não de fato isso modifica alguma coisa, mas é o que a gente sempre comenta, que geralmente o que dá no estado de Minas Gerais é o que vai dar eleito presidente. O estado de Minas Gerais está bem dividido. Tá bem
4: então,
5: dividido.
4: Assim, na verdade, ele é dali da região de Caetés. Caetés, ele fica em Garanhuns, no agreste do Pernambuco.
5: Pernambuco.
4: Então, é mais ou menos nesse ponto que você
5: isso,
4: está
5: estado,
4: aí.
5: Né? Estado Espírito Santo deu, por sua grande maioria, Flávio Bolsonaro. Estado do Rio de Janeiro também, grande maioria da Flávio Bolsonaro, que, só para destacar, é o estado dele, né? Ele foi senador pelo Rio de Janeiro por muito tempo. Inclusive, seu pai também, o então ex-presidente Jair Bolsonaro, também é do estado do Rio de Janeiro. Estado de São Paulo também, na sua grande maioria, deu... Na sua grande maioria, na verdade, deu Flávio Bolsonaro, né? Algumas outras cidades que deu uma discrepância ali de resultados. Mato Grosso do Sul, Flávio Bolsonaro. Paraná também, na sua grande maioria, mas não total, deu também Flávio Bolsonaro. Santa Catarina. Santa Catarina, Flávio teve 51% dos votos. Não. Isso, 51%. Não, mentira.
4: Não,
5: minto, 47%.
4: Não.
5: 47% dos votos. Então já tá declarado o segundo turno, tá? Então o empate técnico já foi declarado, 97% das urnas apuradas, né? Eleição matematicamente definida, segundo turno. Então Flávio Bolsonaro com 54.980.000 e o candidato Lula com 51.804.000 votos.
3: Bom, agora aqui em Santa Catarina, Will, já tá encerrada, né, Elza? Já foi encerrada, né? As
5: isso,
3: últimas
5: já
3: urnas,
5: foi
3: né?
5: Encerrada.
3: Lucas Neves, cara, olha só, Lucas Neves levou 81.325 votos. 81.325 votos. Teve uma deputada aqui que foi eleita pelo PL, Ana Capagalo, é isso?
5: Campagnolo,
3: é isso?
5: Isso.
3: Levou 9,5% dos votos em Santa Catarina, levou 384.019 votos. É voto, né, cara? Meu Deus, para uma deputada estadual, Agnaldo?
5: Hã? É bastante coisa.
3: A Luciane do PT, que levou 123 mil votos, 123.694 votos.
7: São as mulheres liderando.
5: Bom, o parâmetro que a gente tem aqui, eu tenho todos os candidatos eleitos, inclusive o número de cadeiras de cada partido.
3: De Santa
5: aqui,
3: Catarina?
5: Isso, de Santa Catarina. Para deputados estaduais de Santa Catarina, situação atual, né? O PL teria 16 cadeiras, Ana Campagnolo estaria em primeiro, Guilherme Colombo em segundo, Massoco em terceiro, Gessé Lopes em quarto, Camilo Martins em quinto, Oscar Gutz em sexto, Sorgato em sétimo, Juliana Maciel em nono. Em oitavo, perdão, Marcos da Rosa em nono, delegado Ulisses Gabriel em décimo, Bruno Souza em décimo primeiro, Carlos Humberto em décimo segundo, Chica do Studlark em décimo terceiro, Maurício Peixer em décimo quarto, William Tonese em décimo quinto e em 16º, Jair Mioto. Lembrando que esses são os deputados do PL, né? Eu trago alguns outros parâmetros também do PT, PC do B e PV. São 5 cadeiras.
7: É, o Jair Renan Bolsonaro também foi eleito, né?
5: É, exatamente. Nessa minha atualização, de fato, tá aqui, não aparece, realmente. Eu até vou pedir aqui pra minha informação atualizar de forma mais precisa. Porque de fato não apareceu.
3: Foi candidato a deputado federal?
7: Sim, é o filho, do ex-presidente, né, Jair Bolsonaro.
3: Aqui por Santa Catarina? Foi eleito?
7: Isso, por Santa Catarina. As eleições, ele recebeu 123.123 votos. O equivalente a 3,05% dos votos. Com o resultado, Jair Renan garantiu uma das cadeiras destinadas à bancada catarinense na Câmara dos Deputados e terá o seu primeiro mandato no Congresso Nacional a partir de 2027.
4: 99% das urnas apuradas no Brasil, apontando aí 48,1% para Flávio Bolsonaro, 44% para Lula. Sendo, analisando uma conclusão técnica imediata que eu posso trazer, nenhum candidato atingiu, portanto, os 50%. Aí tem, aí garantido então, Adilson, o segundo turno já é um fato consumado.